0: Sol da Minha Vida. Roberta Miranda teve Felipe Falcão Arrependida. Chico Rei Paraná Perder Você é Abraçar a Solidão. Zezé de Camargo e Luciano Sufocado. Uma mais gostosa que a outra. Um sucesso mais lindo do que o outro pra gente curtir juntinhos. E daqui a pouquinho tem Gian e Giovanni.
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5: 9 e 10.
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Voltei abrindo mais uma hora do Só Clássico Sertanejo, quinta-feira, 20 de agosto. Sou eu, Kleber Ramos, junto com você. Então, separa aí o seu melhor momento do dia, aumenta o volume do rádio, porque o Só Clássico tá abrindo a segunda hora com Gian Giovanni. Que raio de amor é esse?

0: Os maiores sucessos dos anos 80, 90, 2000, a gente vai relembrando por aqui, né? Uma melhor que a outra. Rumo à Goiânia, Leandro e Leonardo, passou por aqui também o Milionários é Rico, A Carta, e ainda teve Bruno e Marrone, Ela Me Faz Chorar. Sucesso também com Gê e Giovanni, Que Raio de Amor é Esse? Daqui a pouquinho a gente já tá de volta com mais uma pancada de sucesso pra você ouvir, curtir e cantar com a gente. Já tem João Paulo e Daniel.
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aqui de novo, só clássico sertanejo, a música boa do jeito que a gente gosta. Obrigado pelo carinho da companhia de todo mundo aí, lembrando mais uma vez, quem quiser participar, fique à vontade, manda pra cá seu alusão, pedidomusical.com.br, faz assim como Virgílio. Ô Virgílio, grande abraço mandando pra Edna, pra Malu, pro Rodinei, quem mais? A Gisélia tá ligada com a gente também, o esposo Ayrton, a Dalva, o Rezende, a Meire, esse casal maravilhoso, muito obrigado pelo carinho e pela companhia de vocês. Valeu mesmo de coração, tá? Só clássico sertanejo não para. E agora traz uma música linda, só dá você na minha vida. João Paulo e Daniel.

0: Amor Carrapicho. Ataíde Alexandre teve feminina, Zé Henrique, Gabriel, Rick Renner. Passou por aqui também o João Paulo e Daniel. E as melhores e mais gostosas do sertanejo. Está pensando que o seu clássico sertanejo é abusado. E daqui a pouquinho tem Chitãozinho Chororó, viu? Fica por aí.
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5: 9h42.

A boa nunca sai de moda. Já estamos de volta aqui no Só Clássico Sertanejo. E olha que a gente tá recheado de sucesso pra você ouvir, curtir e cantar. Tá na hora de Chitãozinho e Chororó. Essa daqui não é só um clássico, é um hino da música sertaneja. Fio de Cabelo.

0: Quando a saudade aperta, Teodoro e Sampaio, passou por aqui o Gilberto e Gilmar Paixão, Jade Jefferson Saco de Ouro e também Estãozinho Chororó Fio de Cabelo. Essa música gostosa, essa música linda dentro da nossa programação. Daqui a pouquinho tem mais, hein? Já já tem Leonardo.
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5: 9:56.
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0: Obrigado. Obrigado de coração a vocês.
1: Obrigado. Deixa a estrada me levar. Juliano César, linda essa canção do nosso cowboy vagabundo, saudoso Juliano César. Teve Leonardo Fantasias, Alain Aladim, para poder voltar aqui às Marcianas, nosso bolero, encerrando mais uma edição do Só Clássico Sertanejo. Muito obrigado pela audiência, o carinho de todo mundo e muito obrigado pela companhia de vocês. O programa fica. Eu volto amanhã, se Deus quiser, nesse mesmo horário, com mais um montão de moda boa. Beijo no coração pra você. Tchau, tchau.

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3: 10 e 14.
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com a Baby Voltures. Muito bem, a gente continua por aqui no nosso Songs of Love para todo o Brasil. E você, como é que você está por aí? Tudo bem? Eu sou o Junior Pinheiro e nas próximas 2 horas viajaremos para o planeta chamado Amor. Aumenta o volume que a gente começa muito bem o programa de hoje com ela, Celine Dion.

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0: ouvinte aqui no Songs of Love. É, às vezes a pessoa nem imagina, mas só de existir já deixou o nosso dia ainda mais bonito. É assim que o amor acontece, sem avisar e sem pedir licença. Daqui a pouquinho a gente volta, hein? Não sai daí.
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2: 10h33.
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5: A gente continua por aqui no nosso Songs of Love. Seguimos juntos. E tem coisa que a gente não consegue explicar, não é mesmo? Só sentir. E talvez seja exatamente por isso que algumas músicas falam tão bem pela gente. Vamos ouvir? Alicia Keys, aqui no Songs of Love, para falarmos de amor em músicas.

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0: Down Baby, Johnny Rivers, aqui no nosso Songs of Love para todo o Brasil. Bom demais, hein? Os grandes hits, os grandes sucessos para você, falando de amor e músicas aqui na programação mais gostosa do seu rádio. É, hoje quinta-feira e vamos aproveitar cada minutinho juntinhos aqui, hein? Não sai daí.
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8: 10h51.
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0: Muito bem. Mais uma vez juntos, falando de sentimentos sem complicar, porque amor de verdade não precisa de discurso bonito. Precisa ter sentido. E tem música pra isso. Essa daqui é uma dela. True. Spandau Ballet. Aumenta aí.

0: James Taylor. Que música linda, hein? Encerrando muito bem a primeira hora aqui na nossa programação. E uma coisa é certa: quando alguém realmente importa, a distância pode até separar os caminhos, mas não apaga aquilo que foi vivido. Chegamos no final da nossa primeira hora. Calma, não fica triste não, tá bom? Fica por aqui. Daqui a pouco a gente volta com muito mais Songs of Love.
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6: 11:10.
0: A gente continua por aqui no nosso Songs of Love para todo o Brasil. Quinta-feira, hoje, dia 20. Early on Beautiful Songs of Love, falando de amor em músicas.

0: série Spending My Time. É bom demais, não é mesmo? Fico muito feliz de trazer esses grandes hits, os grandes sucessos para você. Tá curtindo por aí? Continue com a gente, não sai daí.
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1: 11 horas e 30 minutos.

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4: 4 e 12.

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2: 4h27.

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3: 4:40.

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3: 4:56.

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4: 5 e 9.

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4: Você diz que sabe muito, responde essa perguntinha: quem é que nasceu primeiro? Foi o ovo ou a galinha?
5: Ah, sai dessa, essa é fácil. Ora, você vai ver, compadre. Ora, a galinha foi primeira. Falo verdade, não minto. Galinha não nasce do ovo. Do ovo quem nasce é o pinto. Agora eu vou largar a minha.

0: pergunta muito fácil, já respondo por exemplo. Mulher chora quando casa, por não ter casado há mais tempo.
1: Manda a sua.
0: Me responda no relampe, o que eu vou lhe perguntar. Onde é que as mulheres, todas elas são iguais?
1: Olha que eu respondo, hein? Eu respondo.
0: Essa é difícil.
1: Vai já.
0: Essa é difícil.
1: Vai já, você vai ver.
0: Manda.

Essa pergunta também é outra que eu não boio, que primeiro a gente faz quando acorda e abre os olhos.

0: Hoje eu acabo com você, seu vagabundo.
1: Acaba não, Cascavel.
0: Acabo sim. Pode pedir benção pro seu pai, porque agora você vai morrer.
1: Oxente, meu pai não tá em casa.
0: Onde ele foi?
1: Ele fugiu com a tua mãe.

0: Paga uma cachaça pra eu.
1: Eu não pago cachaça pra ladrão de égua.
0: Ladrão de égua é tu, seu fedorento. Cascavel, cadê você?
1: Tô aqui atrás do balcão.
0: Então levanta pra engolir uma azeitona.
1: Eu não gosto de azeitona.
0: Uai, tu gosta de quê?
1: Eu gosto mesmo da tua mulher.
0: Ô, seu inseto fedido, lá vai fogo!

0: delegado era valente, era temido pra chuchu. 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Vamos ouvir o tiroteio do Cascavel e do Urutu.
1: Pois é, senhor Cascavel. Aqui tamo eu e você no meio da ventania e dos lobos uivando. Dessa vez você não me escapa, eu vou lhe matar, sua lombriga assustada.
2: Totalmente enganado, Urutu. Eu não como nada enrolado, não. Pode atirar, sua minhoca disfarçada.

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2: 5:23.

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1: 5:35.

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2: Queridos ouvintes, vamos rezar juntos a oração do Ângelus. O anjo do Senhor anunciou a Maria, e ela concebeu do Espírito Santo. Ave Maria, cheia de graça, o Senhor é convosco. Bendita sois vós entre as mulheres, e bendito é o fruto do vosso ventre, Jesus. Santa Maria, Mãe de Deus, rogai por nós, pecadores, agora e na hora de nossa morte. Amém. Eis aqui a serva do Senhor. Faça-se em mim segundo a vossa palavra. Ave Maria, cheia de graça, o Senhor é convosco. Bendita sois vós entre as mulheres, e bendito é o fruto do vosso ventre, Jesus. Santa Maria, Mãe de Deus, rogai por nós, pecadores, agora e na hora de nossa morte. Amém. E o Verbo se fez carne e habitou entre nós. Ave Maria, cheia de graça, o Senhor é convosco. Bendita sois vós entre as mulheres, e bendito é o fruto do vosso ventre, Jesus. Santa Maria, Mãe de Deus, rogai por nós, pecadores, agora e na hora de nossa morte. Amém. Rogai por nós, Santa Mãe de Deus, para que sejamos dignos das promessas de Cristo. Oremos. Infundi, Senhor, em nossas almas a vossa graça, para que nós que conhecemos, pela anunciação do anjo, a encarnação de Jesus Cristo, vosso Filho, cheguemos por sua paixão e cruz à glória da ressurreição. Pelo mesmo Cristo e Senhor nosso. Amém. Que o Senhor esteja contigo e a bênção de Deus Todo-Poderoso, Pai, Filho e Espírito Santo. Amém.
0: 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Já já voltamos com mais músicas.
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6: 5:50.

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5: 6:05.

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7: 6:21.

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4: 6:36.

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9: 6h54.
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11: Muito bem, vamos lá para nossa receitinha de hoje. Torta de sardinha, brócolis e queijo. Ingredientes: 900 gramas de sardinhas frescas, sal e pimenta do reino a gosto, um maço de brócolis, 2 colheres de sopa de azeite, 1 cebola picada, 1 dente de alho picado, 4 ovos, 4 colheres de sopa de farinha de rosca, meia xícara de chá de queijo parmesão ralado. Vou repetir os ingredientes e você confere. 900 gramas de sardinhas frescas, sal e pimenta do reino a gosto, 1 maço de brócolis, 2 colheres de sopa de azeite, 1 cebola picada, 1 dente de alho picado, 4 ovos, 4 colheres de sopa de farinha de rosca, meia xícara de chá de queijo parmesão ralado. Modo de preparo: lave as sardinhas, corte-as ao meio e retire a espinha. Tempere-as com sal e pimenta. Corte os brócolis lavados em buquês e afervente-os na água com um pouco de sal. Escorra e pique bem miudinho. Em uma panela, aqueça o azeite, doure a cebola, o alho, junte o brócolis, tempere com sal e pimenta e desligue o fogo. Deixe esfriar. Junte os ovos batidos ligeiramente aos brócolis. Em uma forma de 40 centímetros de diâmetro, untada com óleo, alterne camadas de sardinha e da mistura de brócolis com ovos. Misture a farinha de rosca com o queijo ralado e depois cubra a torta. Regue com um pouco de azeite e leve ao forno pré-aquecido a 200 graus durante aproximadamente 40 minutos. Torta de sardinha, brócolis e queijo. Até a próxima e bom apetite!

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7: 7:12.

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6: 7:27.

Obrigado, amigo Tião Carreiro, pela emoção de estar aqui presente, cantando com a gente. E receba essa homenagem do fundo dos nossos corações, por tudo que você representa para nós.

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5: 7:45.

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2: 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Olá, Padre.
3: Olá, filho e filha espiritual. Você tem alguns minutos para Deus hoje?
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3: Quinta-feira, dia 20 de agosto do ano de 2026. Quinta-feira, Eucarística. Dia de especial devoção ao Santíssimo Sacramento. Hoje é aquele dia em que todos nós vamos visitar o nosso grande amigo Jesus. Ainda que uma passadinha rápida, mas é dia de ir lá. Na correria da vida, dos afazeres, você tem alguns minutos para Deus hoje? Pelo sinal da Santa Cruz, livra-nos Deus nosso Senhor dos nossos inimigos, em nome do Pai, do Filho e do Espírito Santo. Amém. Vamos tomar o Evangelho de hoje, Mateus capítulo 22, versículos de 1 a 14. Naquele tempo, Jesus voltou a falar em parábolas aos sumos sacerdotes e aos anciãos do povo, dizendo: O reino dos céus é como a história do rei, que preparou a festa de casamento do seu filho e mandou os seus empregados para chamar os convidados para a festa, mas estes não quiseram vir. O rei mandou outros empregados, dizendo: Dizei aos convidados, já preparei o banquete. Os bois e os animais cevados já foram abatidos e tudo está pronto. Vinde para a festa. Mas os convidados não deram a menor atenção. Um foi para o seu campo, outro para os seus negócios. Outros agarraram os empregados, bateram neles e os mataram. O rei ficou indignado e mandou suas tropas para matar aqueles assassinos e incendiar a cidade deles. Em seguida, o rei disse aos empregados: A festa de casamento está pronta, mas os convidados não foram dignos dela. Portanto, ide até as encruzilhadas dos caminhos e convidai para a festa todos os que encontrardes. Então, os empregados saíram pelos caminhos e reuniram todos os que encontraram, maus e bons, e a sala da festa ficou cheia de convidados. Quando o rei entrou para ver os convidados, observou ali um homem que não estava usando o traje de festa e perguntou-lhe: Amigo, como entraste aqui sem o traje de festa? Mas o homem nada respondeu. Então o rei disse aos que serviam: Amarrai os pés e as mãos desse homem e jogai-o fora na escuridão. Ali haverá choro e ranger de dentes, porque muitos são chamados e poucos os escolhidos. Palavra da salvação. Glória a vós, Senhor. O Senhor enriqueceu a São Bernardo com o espírito de sabedoria e ele abriu para o povo de Deus os mananciais de sua doutrina. Hoje é dia de São Bernardo. Ele foi o pai da ordem cisterciense, uma ordem monástica. Ele, com grande desassossego, sentiu desde muito cedo um desejo de servir a Deus. Ele fala belamente em seus sermões, comentários sobre a Bíblia, sobre a liturgia, sobre a teologia monástica, um homem de grande ciência e verdadeiramente devoto da Virgem Maria. São Bernardo escreveu grande

grandes hinos, grandes sermões, belíssimas pregações dedicadas a Nossa Senhora. Por isso, peçamos a São Bernardo, que nos deu o mesmo amor que o coração dele viveu em relação a Deus, e nos ajude a amar a Virgem Maria do modo como convém. No Evangelho de hoje, no dia de São Bernardo, nós vemos a parábola da festa de casamento. Ela mostra o reino de Deus, o céu, a salvação, como um convite universal. Os primeiros convidados rejeitaram aquele convite. O rei, então, estendeu o convite a todos, a bons e a maus. Todos têm a oportunidade de conversão. Todos têm a oportunidade de participar plenamente da festa que Deus nos faz. Mas para participar desta festa, exige uma resposta consciente. Deus oferece a renovação e a graça, mas é necessário, como disse o Evangelho, se vestir do traje de festa. As vestes batismais, a roupa nova, branca, banhada no sangue do Cordeiro, que nos livre e nos liberta do pecado original e de todo qualquer pecado e do mal. O convite de Deus é um convite generoso, mas ele só encontrará no lugar naqueles que se deixam mudar, aceitando o amor de Deus, obedecendo os seus mandamentos e vivendo cotidianamente uma vida honesta, com busca de Deus e com sinceridade. Não adianta saber que Deus existe. Não adianta falar da boca para fora que tem fé. É necessário uma adesão sincera e verdadeira a Deus. E esta adesão faz a gente mudar de vida, faz a gente mudar o jeito de pensar, de ser, de viver, nos associando e nos configurando a Jesus Cristo. Eu acho que há mais de um ano atrás, já tem bastante tempo, todos nós nos emocionamos com aquela história do caminhoneiro. Você se lembra? Que ouve o Evangelho, reza conosco todos os dias e que me disse que ao passar pela estrada não poderia parar, mas quando via uma torre de uma igreja passando na estrada, ele buzinava aquela buzina típica dos caminhoneiros quando se conhecem e se cumprimentam para cumprimentar Jesus. Essa história realmente marcou esse programa, me marcou de modo muito pessoal, Padre Douglas, e é você que me ouve sempre, eu tenho certeza que foi marcado. Até porque nas minhas andanças por esse mundo afora, quando eu encontro algum filho espiritual que ouve esse programa diariamente, às vezes comenta sobre isso. Padre, aquele dia do caminhoneiro, aquilo ficou na minha cabeça. Pois bem, meu filho, o caminhoneiro que não pode parar o seu caminhão, pois tem hora de entrega, hora de chegada, o frete tem que ser cumprido naquele tempo próprio, mas aquele homem dirigia o seu caminhão com pensamento em Deus e toda quinta-feira, por onde ele passava, quando passando na beira das estradas, das rodovias, vendo as cidades, ele avistava a cruz, a torre de uma igreja, ele buzinava cumprimentando Jesus. E você e eu, que às vezes temos acesso à igreja, podemos passar por lá, ainda que rápido, ainda que sem demorar muito, cada um no seu tempo. Você que é aposentado, que já está, tem mais tempo livre, está de férias, vá à igreja, demore lá um tempinho mais, meia hora, 40 minutos, fique um pouco mais. Você que está trabalhando, que está com o dia cheio, tem que buscar, levar a criança na escola, está com o horário apertado, não tem problema, fique no seu tempo, mas passe um tempinho ali diante de Jesus. Hoje é quinta-feira da Eucaristia, é o dia de nós reconhecermos, adorarmos a presença de Deus no meio de nós, no Santíssimo Sacramento. Graças e louvores se deem a todo momento ao Santíssimo e Diviníssimo Sacramento. Graças e louvores se deem a todo momento ao Santíssimo e Diviníssimo Sacramento. Graças e louvores se deem a todo momento ao Santíssimo e Diviníssimo Sacramento. Lá, no Santíssimo Sacramento, está Jesus Cristo, porque na última ceia ele nos disse: isto é o meu corpo, isto é o meu sangue. Continue acompanhando o Padre Douglas lá no Instagram e também lá no YouTube, neste tempo sagrado dos 40 dias com os arcanjos São Miguel, São Rafael e São Gabriel. Peçamos a bênção de Deus.
A nossa proteção está no nome do Senhor que fez o céu e a terra. Por intercessão da Santíssima Virgem Maria, Mãe de Deus e Nossa Mãe, os abençoe, proteja e guarde o Deus Todo-Poderoso, Pai, Filho e Espírito Santo. Amém. Acompanhe o Padre Douglas Xavier pelas ondas do rádio e pelas redes sociais. Siga a Jesus Cristo e compartilhe a fé.

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0: Bola em Jogo, é hora de falar de futebol. O Flamengo fez valer o poder do Maracanã, venceu o Cruzeiro por 2-1 na noite de ontem e com isso avançou às quartas de final da Libertadores da América, depois do empate de 1-1 entre os times no jogo de ida. O duelo foi marcado por golaços rubro-negros. Arrascaeta abriu o placar com extrema categoria após a pressão do Flamengo no primeiro tempo. Na etapa final, Lucas Romero chegou a empatar, mas Samuel Lino marcou outro belo gol para garantir a vitória dos cariocas. Daqui a pouco, tem mais destaques do esporte. 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
5: 8:19.
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0: Jorge Matheus.
1: Obrigado, Bruninho e Davi.
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2: 9:15.

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11: 9:32.
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6: 9:47.

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Louvado seja nosso Senhor Jesus Cristo, para sempre seja louvado. Queridos filhos e filhas, eu quero saudar a todos. É sexta-feira da misericórdia divina. Misericórdia divina que brota do seio do Pai, eu confio em vós. Filhos amados, nós estamos numa novena, eu dizia ontem, repito hoje, uma novena muito especial, que tem sempre, todos os anos, dado muitas graças e bênçãos na nossa conversão e rezando por alguém. Nós estamos na novena de Santa Mônica, Santo Agostinho, segundo dia, rogai por nós. Quero saudar a todos que estão nos acompanhando, a partir da Rádio Evangelizar, de onde tudo começa. As rádios irmãs, cujos nomes cito neste momento. Milagres neste lugar, acredite nisso, novena de Santa Mônica, Santo Agostinho, seu orar, seu clamar, as muralhas. Saúdo a você pela TV Evangelizar, sinal digital em todo o país, em várias cidades, canal aberto, pelo YouTube Padre Manzotti Oficial, isso mesmo. Padre Manzotti Oficial, aproveite e se inscreva no canal. Sempre novidades para você o dia todo e coisas muito especiais. Saúdo a você pelo aplicativo da Associação Evangelizar é Preciso e todas as plataformas digitais. Filhos amados, seu orar, seu clamar, Deus me atenderá, com certeza, porque Deus é misericordioso, porque Deus quer nos atender, Ele é Pai. Então iniciemos, em nome do Pai, do Filho e do Espírito Santo. Amém. Naquele tempo, os fariseus ouviram dizer que Jesus tinha feito calar os saduceus. Então, reuniram-se em grupo e um deles perguntou a Jesus para experimentá-lo. Não foi com o coração aberto. Era uma armadilha. Era uma tentativa de pegá-lo em alguma palavra. E perguntou. Era uma tentativa de pegá-lo em alguma palavra.

0: ti mesmo. Toda a lei e os profetas dependem desses dois mandamentos. Senhor, fostes perguntado, não com coração limpo, verdadeiro, translúcido, mas como uma armadilha, qual o maior de todos os mandamentos? Respondestes a eles e a nós: amar, amar. Amar a Deus de todo o coração, toda a alma, todo o entendimento. Um amor completo, verdadeiro e sincero. Mas também estabeleces um segundo mandamento de igual importância: amar o próximo como a ti mesmo. Então, Senhor, hoje, quando contemplamos a Sexta-feira da Misericórdia, quando estamos pedindo a Santa Mônica que tanto amou, e a prova do amor é a oração, a paciência, a perseverança, a resiliência, amou na oração, no joelho dobrado, eu quero pedir, queremos pedir, dai-nos, Senhor, o verdadeiro amor. Voltar ao primeiro amor, o amor verdadeiro a Deus, o amor completo. Então diga: quero voltar ao primeiro amor. Eu quero voltar àquilo que me fascinou, que me instigou. Quando aquele que meu coração ardeu, quando eu te encontrei, Senhor, quando a minha alma estremeceu diante de ti, aquele encontro de amor, aquele encontro de acolhimento, de empatia, aquele encontro que me fez segui-lo, amá-lo, servi-lo. Deixei tudo para seguir em missão. Quero voltar ao primeiro amor. Meu primeiro amor é Jesus. Diga isso para você mesmo. E a cada vez que disser, renuncie a toda e qualquer forma de idolatria. Qualquer coisa que ocupe maior lugar na tua vida do que Deus. Meu primeiro amor é Jesus. É o maior amor que tenho, é Jesus Cristo. E nada se iguala. Sou do meu amado.
1: Meu coração,
0: Cântico dos Cânticos,
1: é
0: nada me separe, ó amado meu, nada no mundo, nada, nada me fascine, nada me encante, nada me enfeitice, nada me leve a um erro, ao engodo. Sou do meu amado, meu coração é teu, Senhor. Diga isso. Entre as panelas, tá aí trabalhando, tá aí no computador, tá me ouvindo pelo rádio, tá me ouvindo pela televisão, está com fone de ouvido, não importa. Diga isso para você mesmo. Quero voltar ao primeiro amor, eu quero me encantar de novo com o Senhor. Eu quero sentir meu coração arder de amor por ti, Senhor. Novamente, faça soprar o Espírito Santo, a brasa que ainda está acesa, possa reacender. Quero voltar ao primeiro amor, quando o teu olhar então me tocou. Que a misericórdia divina produza isso em nós. Que esse derramamento da misericórdia produza isso em nós. Um coração ardente, uma alma encantada, um discipulado vivificado. Meu amor é o Senhor, meu primeiro amor é Jesus. Ah, é Jesus, sempre será. Mas diga isso para você mesmo, colocando-o no altar da tua alma e do teu coração. Meu coração é Jesus, a minha vida é Jesus, o meu esperar é Jesus, o meu confiar é Jesus. É Jesus. Sim, eu te amo, Jesus. Eu te amo, Jesus. Diga de novo, diga com a coragem: eu te amo, Jesus. Nós só começamos o programa. Foi a leitura orante do Evangelho do Dia.

0: nós voltamos com a leitura orante sequencial, voltamos com partilha de vida, voltamos com testemunhos que nos edificam. Por quê? Porque escutando que o outro recebeu a graça, a minha, a tua, a nossa hora vai chegar. Aproveite, chame um amigo e uma amiga. Chame alguém para acompanhar a experiência de Deus. Eu volto já. Volte comigo.
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4: O craque inglês Harry Kane, atacante do Bayern de Munique, foi o maior goleador das ligas europeias na temporada 2025-2026, levando o prêmio Chuteira de Ouro pela segunda vez em sua carreira. Foram 36 gols em 31 partidas da Bundesliga. A primeira vez que ele ganhou o prêmio foi na temporada 2023-2024, também jogando pelo Bayern.
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0: Queridos filhos e filhas, eu quero lembrar a todos que você encontra em todas as livrarias do Brasil o livro Inabalável. Com fé, a tempestade vai passar. Adquira, leia, mas leia pausadamente, refletindo, fazendo desta leitura um verdadeiro retiro, porque esse é o objetivo. Um retiro a partir da figura de Jó, tentando ver os passos, a reação de Jó, dos amigos, da esposa, e como Jó vai descobrindo um sentido de sua vida. E fica uma pergunta, fica uma grande pergunta no ar. Jó, como entendeu tudo o que aconteceu na vida dele? Leia e descubra. 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E por falar nisso, amanhã, sábado, eu estarei em Delran, Nova Jersey. Amanhã, povo de Deus, das 8 da manhã às 5 da tarde. Momento de espiritualidade inabalável. Com fé, a tempestade vai passar. Será na Escola Católica da Cruz Sagrada. E quero lembrar a todos que dia 25 de agosto, terça-feira, estarei em Orlando, Flórida. Também um momento de espiritualidade inabalável. Com fé, a tempestade vai passar, às 7 horas da noite. E acontecerá na Basílica do Santuário Nacional de Nossa Senhora Rainha do Universo, em Orlando, Flórida. Mais informação você tem no site padrereginaldomanzotti.com.br ou no Instagram @missão.se. Filha de Deus, que a paz de Jesus esteja com você, filha. Bom dia.
1: Amém, padre. Bom dia.
0: Deus abençoe, filha de Deus. De onde você fala?
1: De algum lugar de Pernambuco.
0: Tá bom. Filha de Deus, de algum lugar de Pernambuco. O que está acontecendo?
1: É, padre, eu gostaria de pedir um aconselhamento.
0: Vamos lá, que o Divino Espírito Santo nos ilumine.
1: É, eu fui casada por 11 anos, né? No total, relacionamento, 13 anos. Iniciei o namoro aos 16 anos, 17 anos eu engravidei, no calor da emoção, era muito nova. E a gente passou 5 anos morando junto. Então, depois de 5 anos, assim, como a gente participava na igreja, o pároco, não é que ele pressionou, mas assim, cobrava, né? O sacramento orientava. Claro. E assim, eu também me sentia na obrigação, como cristã, né? De ter o sacramento do matrimônio, mas assim, o meu esposo, ele sempre foi uma pessoa acomodada, relaxado, não queria trabalhar, mentia, saía para beber, mas também em contrapartida, a gente tem uma filha, né? Hoje está com 13 anos, eu não queria largar ele, né? Tá. Eu achava que, assim, a família, para mim, era o meu bem maior, que eu tinha que carregar a minha cruz. E assim, também no meio de uma crise a gente casou.
0: No meio de uma crise vocês casaram?
1: Sim.
0: Isso? Eu entendi certo?
1: Foi, padre. Tá. Assim, no meio de uma crise a gente teve, durante a nossa relação, foi, eu digo crise por quê? Por esse conflito de ele ser acomodado, entendi. Ele nunca trabalhou, entendeu? Não me ajudava, eu precisei trabalhar assim muito, trabalhei em 2 empregos, assim, eu fazia o meu papel e fazia o papel dele.
0: Perfeito. E aí?
1: Então, em 2024, a gente separou e já fazem dois anos agora em maio que a gente está separado.
0: Tá.
1: Eu optei, foi muito difícil, né? Eu me perguntei se eu rezei pouco, vi, né, o testemunho de Santa Rita, de Santa Mônica.
0: Sim.
1: Fiquei assim, muito cansada de estar cansada, chorosa, e assim, estava entrando em depressão.
0: Tá.
1: Então minha filha precisava de mim, eu precisava de mim, então eu optei, eu não estava bem, eu estava entrando num buraco, não tinha nem assim vontade de chegar em casa, porque eu me deparava com aquela circunstância.
0: Entendi.
1: Então eu optei pela separação.
0: Tá.
1: Então assim, hoje eu vivo sozinha, né, não tenho ninguém, desde que a gente separou, e assim, eu me pergunto, eu devo procurar nulidade, é cedo... Será que eu vou ser bem acolhida? Eu vou ser julgada? Vai ser procedente? Qual é a vontade de Deus, né, para mim?
0: Eu imaginei que você ia chegar... Quando você começou a falar, eu imaginei que você ia chegar nessa pergunta. Filha, eu digo assim... mais do que ninguém, é você que tem que examinar a consciência. Digo... que sim, você vai ser bem acolhida. De modo geral, é bem acolhida. Os passos é você procurar o padre, e aí convém, se você mora na mesma cidade, procurar o padre que conhece você há tempo. E o que você contou para mim, vai contar para ele. E ele perceberá, na sua reta intenção, na sua fala, se realmente o casamento foi nulo ou não. Havendo matéria, você me conta e me faz compreender que há uma nulidade. Mas isso não quer dizer nada. É justo que, se no teu coração existe que foi sob alguma forma pressão, que você procure o padre. O padre encaminhará para o tribunal eclesiástico. É feito um chamado libelo, e aí segue os trâmites. Geralmente, e digo para você, é feito de uma forma muito carinhosa, é feito de uma forma muito séria, e exatamente não é declarar que o casamento está nulo, é declarar que ele nunca existiu. Você sabe a diferença disso, né? Então, é lícito, se você tem essa inquietação na tua alma, procure o padre da sua paróquia. Abra teu coração do jeito que você abriu para mim, e você será, sim, muito bem atendida, será muito bem acolhida. Claro que você vai ter que ter um pouco de paciência, e digo por quê. E não tá cedo de procurar isso, não. Porque é um processo lento, às vezes moroso, porque são muitos os casos... Os tribunais eclesiásticos estão abarrotados de processo, por mais que tenha se simplificado bastante, a demanda é grande. Mas eu digo para você, assim, com o coração também leve, é justo que você tire essa dúvida do seu coração. Compreendeu?
1: Compreendi, padre.
0: Mas vá com muita serenidade e fale isso com o padre. Ele vai ter discernimento, ele que te conhece, sabe da tua história, vai ter elementos muito claros para poder te direcionar. Enquanto isso, você está sozinha, continue comungando, continue participando da igreja, não se afaste, tá bom?
1: Perfeito, padre.
0: Que Deus abençoe, filha de Deus de Pernambuco. Papa Francisco já tinha pedido muito que se facilitasse, não facilitasse, não é ser lascivo, mas se pudesse dar agilidade aos processos. É justo que se entre, mas a demanda é muito grande, é só isso. Que Deus abençoe, filha, e que realmente a verdade venha à tona, e que, se for de Deus, que você consiga a nulidade. Eu vou para o intervalo, eu volto com a leitura orante. Volte comigo, povo de Deus. Por falar nisso, você acompanhou, já ouviu a catequese da semana? YouTube Padre Manzotti. Enquanto eu vou para o intervalo, se inscreva lá no YouTube Padre Manzotti Oficial. Eu volto já. Volte comigo.
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0: Queridos filhos e filhas, nós estamos no mês de agosto, mês das vocações. E nós estamos na última etapa da campanha de Jesus das Santas Chagas. 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Agora, vamos à leitura orante? Bíblia aberta, cartilha de oração.
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0: Segundo Coríntios, capítulo 6, versículo 5. Para quem perdeu ontem, só dou um gostinho. Foi sobre a paciência. Vai lá, tá lá no YouTube. Mas vamos lá, continuando. Paulo que diz: em tudo nos mostramos servos de Deus. Eu tenho que voltar um pouquinho para dar continuidade. Suportando com muita paciência aflições, sofrimentos e dificuldades. Versículo 5, hoje. Veja Paulo relatando como ele se fez servo de Deus. Temos sido chicoteados, presos, agredidos nas agitações populares. Se você lembrar comigo, quando nós fizemos a leitura de Atos dos Apóstolos, você lembra quantas vezes Paulo apanhou publicamente? E eu pergunto, teríamos nós tamanha disposição? Às vezes, estamos trabalhando na igreja e por uma picuinha, largamos tudo. Por um mal entendido, eu diria por orgulho ou vaidade, largamos tudo e não entendemos que tudo o que fazemos deve ser para Cristo, a ponto de Paulo dizer, de suportar. Eu queria bater nessa tecla hoje, suportar sofrimentos por Cristo, suportar aflições por Cristo. E ele diz, chicoteado, preso, agredido em as agitações populares, temos trabalhado demais. Paulo diz, temos ficado sem dormir, sem comer. Por meio da nossa pureza, olha lá, pureza, conhecimento, paciência e delicadeza, mostramos que somos servos de Deus. Então, espera aí. Quais são as virtudes de um servo de Deus? Ah, entendeu. Vamos lá. Quais são as virtudes que Paulo diz que um servo de Deus tem que ter? Estou falando para mim mesmo, tá? mas para você também. Primeiro, pureza. Bem-aventurados os puros de coração, não foi a primeira bem-aventurança? Conhecimento. Conhecimento de Deus, profundidade em Deus. Depois, a virtude da paciência. E algo que não pode nos faltar, delicadeza. Quatro virtudes importantes. Vou frisar melhor. Pureza, conhecimento, paciência e delicadeza. Às vezes eu falo que percebo que falta muita delicadeza nas nossas paróquias. Agora ele fala: por meio do Espírito Santo, temos mostrado isso pelo nosso amor verdadeiro, pela mensagem da verdade e pelo poder de Deus. Então, tudo que fazemos como fruto do Espírito Santo, por vivermos em obediência à vontade de Deus, de novo, outro ponto a ser refletido, vivermos segundo a vontade de Deus, guiados pelo Espírito. Você está abrindo o teu coração? Você está prestando atenção, filho? Temos armas que usamos tanto para atacar como nos defender. Ué, que armas são essas? Pureza, conhecimento, paciência, delicadeza. Estas virtudes servem tanto para atacar como para se defender. Paulo tem muita clareza sobre si mesmo. Versículo 8. Somos elogiados e caluniados. Alguns nos insultam. Outros falam bem de nós. Somos tratados como mentirosos, mas falamos a verdade. Somos tratados como desconhecidos, embora sejamos bem conhecidos de todos. Somos tratados como se tivéssemos mortos. Mas como vocês estão vendo, continuamos vivos. Percebe uma liberdade de Paulo interior muito grande? Ele não se deixa abalar pela calúnia. Uns elogiados, outros caluniados, mas eu sigo o Evangelho. Sigo no Espírito Santo. Sigo nessas virtudes. Às vezes, ficamos tristes. Quem não fica? Outras vezes ficamos alegres. Parecemos pobres, mas enriquecemos muitas pessoas. Parece que não temos nada, mas na verdade possuímos tudo. Senhor, que nada possa impedir, nada, o anúncio do teu reino. Senhor Deus, dai-me essa liberdade de Paulo. Dai-me essas virtudes que Paulo enumera. A pureza, o conhecimento, a paciência, a delicadeza. Senhor, fortalece-nos de tal forma, vivendo no Espírito, que nada possa nos abalar. Críticas, calúnias, se nos tratam bem, se nos tratam mal. Se pensam que não temos nada, nós temos tudo. Em Cristo temos tudo. É lindo demais, gente. É bonito ver Paulo, e sabemos que ele é um dos maiores apóstolo de todos os tempos, mas que sofreu muito. Dai-nos, Senhor, estas virtudes. Dai-nos, Senhor, estas virtudes. Eu paro por aqui. Eu vou para o intervalo. E esta foi a leitura orante de hoje. Vale a pena retomar, você que é líder de uma paróquia. Capítulo 6, pode ser do versículo 1 até o versículo 13, que eu faço amanhã. Voltamos já.
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0: Não é fácil, são milhares de pessoas tentando a cada dia, mas você pode deixar gravado. 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
8: Eu me chamo Maria Inês, tudo começou há 3 anos atrás, quando eu retornei para a igreja.
0: Opa,
8: a igreja católica para mim era muito repetitivo as coisas. Eu fui me afastando, fui esfriando. Aí há 3 anos atrás eu retornei. Quando eu retornei, retornei numa fase muito difícil da minha vida. A minha vida de ponta cabeça. Eu achava que estava tudo bem, mas cheguei nessa igreja do Guadalupe, no santuário, às quartas-feiras, às 12 horas. E sempre com muito problema familiar, profissional, relacionamento. A minha vida detonada.
0: Imagina.
8: Quando eu voltava para casa, a minha filha se drogando num quarto, minha filha é formada, tem faculdade, trabalhando no computador ali, né, arquiteta, e fumando aquelas drogas no quarto dela. Só que eu permitia, porque eu falei, se eu não deixar, ela vai pra rua. E a droga chegava em motoboy. Marido bêbado no sofá da sala. Eu falava, Senhor, eu te sirvo. Saio de um ambiente maravilhoso, olha que eu tô deparando na minha casa. O que importa? Minha filha deixou as drogas.
0: Deus seja louvado.
8: Minha filha deixou o mundo.
0: Deus seja louvado.
8: Sem eu gritar, sem eu pedir, sem eu implorar para ela. Eu chorava, eu pedia, eu rezava só para Jesus e para Nossa Senhora.
0: Amém. Vida
8: quanto
0: transformada.
8: Ao marido, nas madrugadas, eu pegava meu rosário, eu ia para a sala. Ele bebendo, fumando, jogando, se prostituindo no celular e eu rezando no meio da minha sala. Ele ria. É, o demônio ria, né?
0: É.
8: Mas chegou o momento de que Deus ouviu a minha prece. Esse marido se transformou, deixou o alcoolismo. Ele ainda joga, mas é muito pouco. Mas eu creio que falta pouco.
0: Tá
8: o alcoolismo ele deixou para trás.
0: Amém.
8: O marido perfeito me ajuda nas coisas dentro de casa, me ajuda na limpeza, me ajuda na arrumação, me ajuda a cuidar
0: filha,
8: do neto, faz tudo. É outro marido.
0: Transformação.
8: A partir do momento que eu tomei a atitude de ser associada e ser dizimista, a minha vida parece um sonho.
0: Aí, ó.
8: Tudo acontece no momento certo e eu vejo a mão de Deus agindo. É muito lindo. Quero agradecer a Deus, a Nossa Senhora, né? Ao Padre Manzotti também pela força desse ministério. Que Deus tenha misericórdia.
0: Obrigado,
8: porque é uma obra muito linda. É uma obra que alcançou
0: que
8: tantas vidas e alcançou a minha vida. Um abraço fraterno e muito obrigada.
0: Amém. Faça ecoar, viu, sacristão, em todas as redes esse testemunho muito forte da Maria Inês, com muita sensatez, mas confiando em Deus. Seja bem-vinda. É o Volta para Casa. Maria Inês do Paraná. Marlene, que a paz de Jesus esteja com você, Marlene.
9: Sua bênção, padre. Bom dia.
0: Bom dia, Deus abençoe. Se fala de onde?
9: Eu falo de Palmital, estado de São Paulo.
0: Palmital, estado de São Paulo. E como você me acompanha?
9: Aqui não tem uma rádio assim que a gente ouve o programa. Então eu ouço pela Escuta FM de Assis.
0: Ah, tá. Você pega lá a internet, né?
9: Isso.
0: Tá bom. Diga lá, Marlene. A palavra é sua, querida.
9: Então, padre, eu queria dar dois testemunhos.
0: Por favor.
9: O primeiro é, o ano passado eu consegui ligar para o senhor no dia de Santo Expedito. Eu estava com uma dor, até liguei chorando para o senhor com uma dor no reto, muito forte. E eu estava esperando para ser chamado para fazer uma cirurgia, mas pelo SUS é complicado, né? Então estava demorando muito para chamar, mas assim, eu consegui falar com o senhor, aí na outra semana já me ligaram chamando para fazer a cirurgia.
0: E como foi a cirurgia?
9: Eu fiz. Foi bem, graças a Deus, tô bem, tô curada.
0: Amém.
9: Tô bem, graças
0: então,
9: a Deus.
0: Então, graça outro, recebida.
9: É graça testemunhada. Toca o sacristão.
0: E vamos pro segundo testemunho.
9: Tá, e o segundo é pelo meu genro também, que ele foi chamado, ele fez um concurso para delegado aí no Paraná mesmo. Só que sim, demorou bastante para chamar ele. Então, a gente tava sempre rezando, fazendo as novenas para ele ser chamado, graças a Deus. Ele também foi chamado, já está trabalhando como delegado.
0: Opa!
9: Outra graça muito especial para a gente também.
0: Graça recebida.
9: É, graça testemunhada, tá possível.
0: Isso! Tá certo.
9: E eu queria pedir oração, padre, também para minha filha, né? Posso falar os nomes?
0: Claro, por favor.
9: É, para minha filha Ana Caroline.
0: Tá.
9: Para os meus netos Enzo, Ravi.
0: Enzo, só um minutinho. Quem mais?
9: Ravi.
0: Tá.
9: E pro meu genro Denner.
0: Tá.
9: Aí pra todas as minhas irmãs, meu irmão também, pra minha tia, pra minha sogra que é acamada também, pro meu marido, José.
0: Tá bom. Que Deus abençoe, Marlene. Fique com Deus, meu abraço a Palmital, São Paulo. E ela escuta, como ela disse, a partir da rádio de Assis, São Paulo, Dom Argemiro Azevedo de Assis. Érica, que a paz de Jesus esteja com você, Érica. Bom dia.
10: Bom dia, Padre Reginaldo. Tudo bem?
0: Deus abençoe. Você fala de onde?
10: De Braslândia, Distrito Federal.
0: Braslândia, Distrito Federal, tá certo.
10: Sim.
0: Diga lá, minha querida, como é que você me acompanha?
10: Pela Nova Aliança, quando eu não estou no trabalho, e quando eu vou ao trabalho, né, eu pelo YouTube.
0: Tá certo. Diga, a palavra é sua.
10: Padre, eu quero dar alguns testemunhos. Eu queria dar vários, né? Mas só vai dar é pouco tempo, né?
0: Diga lá.
10: Eu quero dar o testemunho da aposentadoria da minha mãe, que ela aguardou 4 anos, né? E de novena em novena, na novena de Nossa Senhora das Graças, em 2024, ela conseguiu. E também quero pedir outro testemunho, né?
0: Sim.
10: É pela graça da maternidade, que eu já sou casada há quase 3 anos, e a gente não, eu e meu esposo não tinha coragem, né? Para encarar essa responsabilidade.
0: Certo.
10: Aí a gente, de novena em novena, nas missas, pedindo a Deus, né?
0: Sim.
10: Entendimento, coragem, a gente conseguiu. Estou grávida de 7 meses.
0: 7 meses. Que Nossa Senhora abençoe a sua gravidez, que transcorra tudo bem. E que já tem nome?
10: Já, Helena.
0: Helena, nome lindo. Então, que seja uma criança que venha com saúde e paz. Deus abençoe a sua gravidez, Érica.
10: Amém.
0: Um grande abraço. Você quer deixar alguém em oração?
10: Sim, pedir de oração para minha mãe.
0: Nome?
10: Antônia Duran Ornelas.
0: Tá.
10: Ela tem 61 anos e, assim, ela já teve várias síndromes do pânico, né? Depressão, ansiedade. Eu peço para que Deus cure ela dessas doenças psicológicas.
0: Tá certo, levarei no altar do Senhor. Meu grande abraço, Érica, de Braslândia, Distrito Federal. Acompanha pelo aplicativo, pelo YouTube. E lá temos a Rádio Nova Aliança FM, Cardeal Arcebispo Dom Paulo César Costa, da Arquidiocese de Brasília. Querido povo de Deus, você tem devoção a Jesus das Santas Chagas? Como começar e como ter? Eu diria, comece rezando o terço das Santas Chagas. 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Se acompanha pelo YouTube Padre Manzotti. 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Assim que você recebe uma graça e começa a pedir a Jesus das Santas Chagas, se torne um mensageiro, uma mensageira da capelinha de Jesus das Santas Chagas. 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Lembrando que nós teremos a Festa das Santas Chagas este ano, que será entre os dias 21 e 27 de setembro, aqui em Curitiba. Portanto, prepare-se, organize-se e venha celebrar conosco. Eu vou para o intervalo e volto com a novena. Segundo dia de Santa Mônica e Santo Agostinho, voltamos já.
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15: Ninguém é capaz de perceber tudo quanto há de maravilhoso na menor criatura de Deus, ainda que seja uma formiguinha. Santa Teresa d'Ávila.
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0: Hoje, aniversário de Dom João Mamé de Filho, da Diocese de Umuarama, minha saudação. Também aniversário da TV Irmã, Diário do Sertão, Cajazeiras, Paraíba. 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Filhos amados e povo querido, escute esse testemunho. Veio um manuscrito. É do Rio de Janeiro. Bom dia, Padre Reginaldo. Meu nome é Tânia Maria Pedreira, do estado do Rio de Janeiro. Vim relatar um milagre realizado por Jesus das Santas Chagas e por São Padre Pio de Pietrelcina. Eu sou um milagre. Eu tive dois infartos seguidos. Com isso, coloquei dois stenders. Logo em seguida, comecei a sangrar pela boca, misericórdia. Através de diversos tratamentos, foi descoberta uma ferida no pulmão direito. Com isso, realizei um procedimento e logo após tive outro infarto. Após o ocorrido, voltei a sangrar. Depois de 8 dias, tive que fazer outro procedimento e aumentei a minha fé e clamei: São Pio de Pietrelcina, me ajuda! Após o procedimento do meu pulmão, ainda tive uma hemorragia interna, quase indo a óbito. Ao longo dos dias, os médicos sugeriram mais um procedimento no pulmão com contraste. E eu clamava: Jesus das Santas Chagas, São Padre Pio, não me abandone. Meses depois do procedimento, tive ainda sangramento na boca. Cirurgia. Padre, foi tirado metade do pulmão. Mas hoje, apesar de tudo que eu passei, eu tenho que agradecer. Agradecer a Jesus das Santas Chagas, a São Padre Pio de Pietrelcina. Por quê? Porque todos diziam que eu não viveria e eu sobrevivi. E sou um milagre de Deus. Sou associada fiel e agradeço a muito. Muito a obra. Assinado Tânia Maria Pedreira, do estado do Rio de Janeiro. Graça recebida, graça alcançada. Toca o sino, sacristão! Filhos queridos, para quem você está fazendo a novena este ano? Olha, junto com o Jornal do Evangelizador, não sei se você lê, mas eu gostaria de dizer, não coloque lá na gaveta não, leia, gente. O Jornal do Evangelizador nós fazemos com muito carinho para você, tanto que tem um artigo sobre vocações que eu fiz logo no início, porque é o mês vocacional. E exatamente no Jornal do Evangelizador tem ali, ó, Sagrada Família pelos Pais, que nós já fizemos, e tem a novena Santa Mônica, Santo Agostinho, que estamos fazendo. E depois tem um especial do Dia dos Pais. Leia o Jornal do Evangelizador. Você quer receber o Jornal do Evangelizador? Terá imenso prazer de mandar. Ligue agora, 0800-410-6060. Vou repetir, 0800-410-6060, e diga: quero receber o Jornal do Evangelizador. E aí cheguei onde eu queria. A história de São Tarcísio. A história linda de São Tarcísio para contar para o teu filho, tua filha, para os coroinhas. É o patrono dos coroinhas. Tá aí, Jornal do Evangelizador. E agora, juntos, segundo dia da novena de Santa Mônica, Santo Agostinho. Hoje eu vou fazer do próprio jornal para mostrar que não é enfeite, é para utilidade o Jornal do Evangelizador. Rezemos, segundo dia. Santa Mônica, Santo Agostinho, levai-me à verdadeira conversão, Santa Mônica, Santo Agostinho, levai-me à verdadeira conversão. Ó Santa Mônica, que pela oração e pelas lágrimas alcançaste de Deus a conversão do vosso filho e do vosso marido, olhai para o meu coração amargurado. Rezo agora por esta pessoa que tantos dissabores e sofrimentos causa ao meu coração e à minha família. Diga o nome da pessoa. Pode dizer agora. Santa Mônica, que vossas orações se juntem às minhas para comover o bom Deus, a fim de que Ele, Deus vivo e verdadeiro, faça com que esta pessoa por quem rezo possa voltar ao bom caminho. Oremos. Ó Deus, consolador dos aflitos, saúde dos que em vós esperam, que aceitastes misericordiosamente as piedosas lágrimas da bem-aventurada Mônica pela conversão do filho Agostinho e do marido Patrício, concedei-nos, por vossa intercessão, que choremos nossos pecados e encontremos a indulgência da vossa graça. Por nosso Senhor Jesus Cristo, na unidade do Espírito Santo. Amém. Santo Agostinho, rogai por nós. Santa Mônica, rogai por nós. Preparou a água? Depois beba. Dê aos seus familiares. O Senhor esteja convosco. Ele está no meio de nós. Abençoai, Senhor, a água, a roupa dos enfermos, as fotos de família, os remédios. Por intercessão de Nossa Senhora de Guadalupe, Jesus das Santas Chagas, São Pio, nos méritos de Jesus das Santas Chagas, em nome do Pai, do Filho, do Espírito Santo. Amém. Eu me despeço, como eu comecei, com o clipe Meu Primeiro Amor. YouTube Padre Manzotti, evangelizar é preciso. Quero
1: voltar. 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
2: 11 e 4.
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4: Bom dia, queridos ouvintes, bom dia, queridos paroquianos da Paróquia Nossa Senhora das Dores, aqui em Dores do Indaiá. Vimos essa semana a história de Abraão, como Deus tem os seus planos, tem o seu tempo e que devemos confiar nele. Então hoje vamos refletir um pouco com alguns textos da imitação de Cristo. Assim diz a voz do discípulo: eis que venho a vós, Senhor, para aproveitar-me de vossa munificência e deliciar-me neste sagrado banquete que vós, Deus meu, preparastes na vossa ternura para o pobre. Neste sagrado banquete que vós, Deus meu, preparastes na

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3: 11:19.
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5: Queridos ouvintes, estamos meditando textos do livro Imitação de Cristo. E agora mais uma vez a voz do discípulo. Dai-vos a mim e estou satisfeito, porque sem vós nada me pode consolar. Sem vós nada posso estar, e sem vossa visita não posso viver. Por isso, muitas vezes, devo achegar-me a vós e receber-vos para remédio de minha salvação, a fim de não desfalecer no caminho quando estiver privado deste alimento celestial. Assim vós mesmo o disseste uma vez: misericordiosíssimo Jesus, quando pregáveis e curáveis diversas enfermidades, não os quero despedir em jejum, para que não desfaleçam no caminho. Fazei também do mesmo modo comigo, pois ficastes nesse sacramento eucarístico para a consolação dos fiéis. Vós sois a suave refeição da alma, e quem dignamente vos receber se tornará participante e herdeiro da glória eterna. A mim, que tantas vezes caio e peco, tão depressa afrouxo e desfaleço, muito necessário me é que com a oração, confissão e comunhão frequentes me renove, purifique e afervo-te para não abandonar meus santos propósitos, abstendo-me da comunhão por mais tempo. Vamos ouvir Isaías 49, com Monsenhor Jonas Habib. Vem ser o meu Senhor com Sueli Façanha, e santo com ministério, amor e adoração.

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5: 11:35.
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7: Queridos ouvintes, estamos meditando o livro Imitação de Cristo, quando a voz do discípulo fala sobre a presença do Senhor na Eucaristia. Ó maravilhosa condescendência de vossa bondade para conosco, que vós, Senhor Deus, Criador e Vivificador de todos os espíritos, vos dignais de vir à minha pobre alma e saciar-lhe a fome com toda a vossa divindade e humanidade. Ó ditoso coração, ó alma bem-aventurada, que merece receber-vos com devoção a vós, seu Deus e Senhor, e nesta união encher-se de gozo espiritual. Ó, que grandes Senhor recebe, que amável hóspede agasalha, que agradável companheiro acolhe, que fiel amigo aceita, que formoso e nobre esposo abraça, mais digno de ser amado que tudo que se ama e deseja. Dulcíssimo amado meu, emudeçam diante de vós o céu e a terra com todos os seus ornatos, porque tudo o que tem de brilho e beleza é dom de vossa liberalidade, e não chega a igualar a glória de vosso nome, cuja sabedoria não tem medida. Que lindo texto, reconhecendo o amor de Deus e a presença desse amado Jesus na nossa vida. Vamos ouvir Salmo 147 com Eliana Ribeiro. Quem será contra nós? Com Coral Palestrina e o Coração Adorador com Flavinho.

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7: 11h50.
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9: Queridos ouvintes, confiemos sempre no Senhor. Tenhamos sempre a certeza da sua presença junto de nós. Como eu dizia no início do programa, como Deus nos salvou através de Jesus, esse Filho único que se faz Cordeiro, a cada Santa Missa o Senhor se entrega por nós, se oferece ao Pai pela nossa salvação. Busque estar sempre na missa e busque comungar, receber Jesus na Eucaristia, alimento espiritual para o nosso peregrinar nesta terra. Ainda vamos ouvir Maria nas Bodas de Caná com a banda Água nos Dei e Mãe de Deus com o grupo Chamas. Deus te abençoe, Deus te fortaleça. Até segunda.

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4: Queridos ouvintes, vamos rezar juntos a oração do Ângelus. O anjo do Senhor anunciou a Maria e ela concebeu do Espírito Santo. Ave Maria, cheia de graça, o Senhor é convosco. Bendita sois vós entre as mulheres e bendito é o fruto do vosso ventre, Jesus. Santa Maria, Mãe de Deus, rogai por nós, pecadores, agora e na hora de nossa morte. Amém. Eis aqui a serva do Senhor. Faça-se em mim segundo a vossa palavra. Ave Maria, cheia de graça, o Senhor é convosco. Bendita sois vós entre as mulheres, e bendito é o fruto do vosso ventre, Jesus. Santa Maria, Mãe de Deus, rogai por nós, pecadores, agora e na hora de nossa morte. Amém. E o Verbo se fez carne e habitou entre nós. Ave Maria, cheia de graça, o Senhor é convosco. Bendita sois vós entre as mulheres e bendito é o fruto do vosso ventre, Jesus. Santa Maria, Mãe de Deus, rogai por nós, pecadores, agora e na hora de nossa morte. Amém. Rogai por nós, Santa Mãe de Deus, para que sejamos dignos das promessas de Cristo. Oremos. Infundi, Senhor, em nossas almas a vossa graça, para que nós que conhecemos, pela anunciação do anjo, a encarnação de Jesus Cristo, vosso Filho, cheguemos por sua paixão e cruz à glória da ressurreição. Pelo mesmo Cristo e Senhor nosso. Amém. Que o Senhor esteja contigo, e a bênção de Deus Todo-Poderoso, Pai, Filho e Espírito Santo. Amém.
5: Meio-dia e 2.

a festa, bebê! Faz barulho aí, porque o nosso território sertanejo tá começando gostosinho, cheirosinho demais. Ó, do capricho, hein? Fechando bem a semana aqui nesse 21 de agosto. Sextou, turma, sextou com esse de sertanejo, com esse de sucesso por aqui. Eu, Paula Esteves, na voz, vou te acompanhar aqui nas próximas horas com uma baita playlist pra embalar a nossa sexta-feira, né? Tem que ser a altura, né, pai? Aqui a gente já começa com essa aqui que é pedrada. Maltrata, hein? Trai a véia.

0: Obrigada!
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0: Kaique Felipe, juntamente com Luan Pereira, Vacilona. Tudo que tá bombando no cenário sertanejo, passa por aqui primeiro, né? A gente carimba, valida pra você ouvir aí do outro lado sem moderação. Bora por aqui, a nossa festa tá só começando, porteira aberta pra te receber com carinho. E claro, a gente canta junto, né?
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1: Meio-dia e 16.
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0: Simbora.
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0: Como é que vira esquema? Explica pra gente aí, Bruninho e Davi.
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os altos solteiros. É Marcos e Belucci com MF por aqui no nosso território sertanejo. Bora, turma, chacoalha, balança, porque é sexta-feira. Finalzão de semana já tá aí. Tem planos? Ah, um churrasquinho. Ixi, é bom, hein? Oh, uma Netflix em casa com o mozão? Oh, melhor ainda, né?

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6: Meio-dia e 30.
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10: Chibatada aqui nessa sexta-feira, bora, porque aqui você é mais feliz, aqui você tá sempre de bem com a vida, tá cantando, tá curtindo, aumenta esse volume aí, aqui a gente faz o poeirão levantar no nosso território sertanejo com mais moda, mais alegria, mais sucesso pra você. E falando em sucesso, tem Paula Fernandes com essa pedrada aqui, ó, Amar de Novo, simbora. Música.

0: Luiz Henrique Léo e sua fartura por aqui no território sertanejo. Bora, moçada. Agradecendo aqui vocês de todo o Brasil, uma audiência gigantesca aqui com a gente hoje, né? Obrigada, meus amores. Você é da Paraíba, do Maranhão, do Piauí. Você também que ouve a gente no Rio Grande do Sul. Bora, Bagé. Tamo junto.
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7: Meio-dia e 45.
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0: Tá em casa, tá na chácara, tá no sítio, tá na fazenda, tá com a gente aqui, ó. Chegando o som do Matheus e Cauã Gatilho.

E o nome dela é Maiara, acredite. Mas todo mundo conhece como Lauana Prado. Eita, nós, segura essa. Termina comigo, é o nome desse modão. Falando em modão, já na nossa próxima hora tem João Neto e Frederico, tem Zeneta e Cristiano, tem você aproveitando essa festa gostosa por aqui.

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6: Meio-dia e 58.
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9: Cheirosinho, gostosinho, arrumadinho nessa sexta-feira pra gente curtir. Eita, papai. É hoje que nós só volta lá pra quarta-feira. Ave Maria, já pensou, pai? Chega junto porque tem mais uma horinha completaça de muita moda. E essa aqui maltrata. Essa aqui, ó, a sanfoninha vai chorar bonito. Vamos? Resumindo, Zé Neto e Cristiano.

Quando a gente pede por alguma coisa, a gente tem que estar muito atento, porque às vezes o sinal que você tanto espera está mais perto do que você imagina.

véia e a voz de Deus por aqui. Eita, pedrada. Chibatada atrás de chibatada aqui hoje, hein? Pessoal do Rio Grande do Norte também com a gente. Fala, Patrícia Mello. Valeu, lindona, tamo junto. Samuca Ribeiro tá curtindo o nosso som em Minas Gerais. Galera boa de Minas, hein? Pessoal da Bahia também. Obrigadão, tamo junto.

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2: 1:11.
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4: Eita, poeirão cobrindo aqui nessa sexta-feira, embalando seu final de semana já. Além de você, João Pedro e Felipe.
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Sem você, bebê, sai do sol e vem pra sombra, porque são eles por aqui, Wesley Safadão e Gustavo Lima. Pra tocar no paredão é essa, hein, pai? Você tá doido, só modão caprichado aqui hoje. Ó, bom comecinho de fim de semana pra você, tá? Sintoniza aí, baixa o nosso aplicativo, acessa o nosso site e vive aqui, ó, esse som junto com a gente.

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2: 1h25.
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5: Bruno e Barreto, a gente deu certo. Bora!
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0: Magia e Mistério. Era essa por aqui na voz, fechando bem a nossa porteira de hoje. Acabou-se. Vambora, todo mundo circulando. Eu volto aqui na próxima edição no mesmo horário com você, mas é claro que vem aí a nossa próxima atração recheada de coisa boa pra você também, viu? Papai do Céu abençoe muito, beijo, abraço forte, gratidão aqui pelo carinho de sempre, por essa audiência gigantesca. Valeu, turma.
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0: Já voltamos a campo e o assunto é futebol. O Santos empatou com o Macará por 0-0 na noite desta quinta-feira no estádio Bela Vista, em Ambato, no Equador, e está classificado às quartas de final da Copa Sul-Americana. Na próxima fase, o Peixe vai encarar o Atlético Mineiro. A passagem de fase do Santos foi garantida por conta da vitória na Vila Belmiro semana passada por 2-1. No duelo desta noite, os comandados de Cuca, decididos a sustentar a vantagem da primeira partida, suportaram bem a altura de 2.500 metros. A limitação técnica do Macará também facilitou a vida dos santistas. A qualquer momento, voltaremos com mais informações do Mundo da Bola.
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5: 1:39.
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11: Sejam todos muito bem-vindos, viajantes. O nosso passaporte abre as portas para mais uma viagem. Eu sou a Aline Mota e quero falar com você para apertar bem os cintos, porque vamos viajar por esse Brasilzão, hein? Sua obra é uma viagem às raízes nordestinas e merecem ser lembradas sempre. Vamos então começar mais um Passaporte Brasil. Avisa para todo mundo, a Aline Mota está no ar.
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0: Obrigado.
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7: 1h59.
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7: Já estamos de volta em nosso Passaporte Brasil, agora chega em Goiás. Vamos falar de Dino Franco e Mouraí, uma dupla que misturava a MPB raiz com a música caipira. Apesar de muita gente conhecer só as duplas mais famosas, eles criaram canções que influenciaram vários artistas. E quem mandou mensagem foi o Ronaldo Mendes de Campo Grande, Mato Grosso do Sul, dizendo que adora essa viagem que faz com a gente. Obrigada, meu querido. Eu continuo então com mais no Passaporte Brasil.
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9: Então vamos dançar.

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8: 12:19.
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10: Chegamos ao coração do Brasil, no norte também é MPB. Quem lembra de Fafá Lemos? Não confundir com Fafá de Belém. Fafá Lemos foi violonista, cantora e compositora de Belém, que brilhou no Brasil e até em Nova York, mas hoje, infelizmente, é pouco falada, né? Seu violino fazia poesia junto com as canções. E participando com a gente, Ana Cláudia Ribeiro, que pediu para lembrar de Fafá Lemos. Então tá lembrado aqui, que contou que ama quando a gente traz nomes diferentes e nos deu a dica de Fafá Lemos. Vamos com mais no Passaporte Brasil.
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0: Brigadeiro demais.
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6: 2:38.
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9: Agora estamos no sul do país, terra de vinhos, serras e sotaques cantado. Quero destacar aí a obra de Vitor Ramil, Gaúcho de Pelotas. Ele criou o conceito do Estética Fria, trazendo aí uma MPB intimista. E quem está com a gente é o João Pedro Silveira, de Curitiba, no Paraná, que mandou um abraço dizendo que o programa é a companhia nos dias aí que ele passa sozinho. Ah, não fique só. O Brasil, gente, é plural e cada canto guarda um segredo sonoro. A viagem vai começando e sem destino. A gente sai viajando por aí. Isso é o Passaporte Brasil.
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0: E assim finalizamos a nossa viagem. Espero que você tenha curtido, né? Essas canções maravilhosas. Eu volto no próximo programa. Aquele abraço, gente. Tchau, tchau.
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3: 12h56.
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9: 3 horas.
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12: Na presença das Santas Chagas de Jesus, convido você e sua família para este momento abençoado na nossa programação. Vamos juntos colocar nas Santas Chagas de Jesus o nosso pedido de oração, a nossa intenção. Prepare o seu ambiente de oração com as fotos, as roupas de família e, de modo particular, lembrando dos enfermos. Traga os nomes por quem vamos interceder e pedir cura e libertação de todos os sofrimentos e dores.
13: Chagas, Senhor, fomos curados.
14: Queridos irmãos e irmãs, é sexta-feira. É misericórdia divina durante todo o dia e, de modo particular, nesse momento, no terço das Santas Chagas, contemplando a misericórdia de Deus estampada nesse ato redentor de Jesus na cruz. Rezemos. Em nome do Pai, e do Filho, e do Espírito Santo. Amém. Creio em Deus Pai Todo-Poderoso, Criador do céu e da terra, e em Jesus Cristo, seu único Filho, nosso Senhor, que foi concebido pelo poder do Espírito Santo, nasceu da Virgem Maria, padeceu sob Pôncio Pilatos, foi crucificado, morto e sepultado, desceu à mansão dos mortos, ressuscitou ao terceiro dia, subiu aos céus, está sentado à direita de Deus Pai Todo-Poderoso, de onde há de vir julgar os vivos e os mortos. Creio no Espírito Santo, na Santa Igreja Católica,
9: na comunhão dos santos, na remissão dos pecados, na ressurreição da carne, na vida eterna. Amém. Ó Jesus, divino Redentor, tende misericórdia de nós e do mundo inteiro. Deus Santo, Deus Forte, Deus Imortal, tende piedade de nós e do mundo inteiro. Graça, misericórdia, meu Jesus, nos perigos presentes, cobri-nos com vosso preciosíssimo sangue. Pai Eterno, tende misericórdia de nós, pelo sangue de Jesus Cristo, vosso Filho unigênito, tende misericórdia de nós, vos suplicamos. Amém. Neste primeiro mistério do Terço das Santas Chagas, na sexta-feira, contemplamos a tristeza mortal e a agonia de Jesus no Getsêmani. Como fruto desta oração, peçamos por todas as pessoas que sofrem com a depressão, que sejam curadas nas santas chagas de nosso Senhor Jesus Cristo. Rezemos. Eterno Pai, eu vos ofereço as santas chagas de nosso Senhor Jesus Cristo, para curar as de nossas almas.
12: Meu Jesus, perdão e misericórdia.
15: Pelos méritos de vossas santas chagas.
12: Meu Jesus, perdão e misericórdia.
15: Pelos méritos de vossas santas chagas.
12: Meu Jesus, perdão e misericórdia.
15: Pelos méritos de vossas santas chagas.
12: Meu Jesus, perdão e misericórdia.
15: Pelos méritos de vossas santas chagas.
12: Meu Jesus, perdão e misericórdia.
15: Pelos méritos de vossas santas chagas.
12: Meu Jesus, perdão e misericórdia.
15: Pelos méritos de vossas santas chagas.
12: Meu Jesus, perdão e misericórdia.
15: Pelos méritos de vossas santas chagas.
12: Meu Jesus, perdão e misericórdia.
15: Pelos méritos de vossas santas chagas.
12: Meu Jesus, perdão e misericórdia.
15: Pelos méritos de vossas santas chagas.
12: Meu Jesus, perdão e misericórdia.
15: Pelos méritos de vossas santas chagas.
9: Neste segundo mistério do Terço das Santas Chagas, contemplamos Jesus carrega a cruz. Rezemos por todos aqueles que estão carregando a cruz do vício do alcoolismo. Senhor, pelas tuas santas chagas, curai os alcoolistas e curai as famílias que sofrem com o peso do alcoolismo. Eterno Pai, eu vos ofereço as santas chagas de nosso Senhor Jesus Cristo, para curar as de nossas almas.
12: Meu Jesus, perdão e misericórdia.
16: Pelos méritos de vossas santas chagas.
12: Meu Jesus, perdão e misericórdia.
16: Pelos méritos de vossas santas chagas.
12: Meu Jesus, perdão e misericórdia.
16: Pelos méritos de vossas santas chagas.
12: Meu Jesus, perdão e misericórdia.
16: Pelos méritos de vossas santas chagas.
12: Meu Jesus, perdão e misericórdia.
16: Pelos méritos de vossas santas chagas.
12: Meu Jesus, perdão e misericórdia.
16: Pelos méritos de vossas santas chagas.
12: Meu Jesus, perdão e misericórdia.
16: Pelos méritos de vossas santas chagas.
12: Meu Jesus, perdão e misericórdia.
16: Pelos méritos de vossas santas chagas.
12: Meu Jesus, perdão e misericórdia.
16: Pelos méritos de vossas santas chagas.
12: Meu Jesus, perdão e misericórdia.
16: Pelos méritos de vossas santas chagas.
9: No terceiro mistério do Terço das Santas Chagas, contemplamos a crucificação de Jesus. Como fruto desta devoção e desta contemplação e oração, rezemos por todos os presos e seus familiares, amigos, que sofrem com esta situação. Eterno Pai, eu vos ofereço as santas chagas de nosso Senhor Jesus Cristo, para curar as de nossas almas.
12: Meu Jesus, perdão e misericórdia.
15: Pelos méritos de vossas santas chagas.
12: Meu Jesus, perdão e misericórdia.
15: Pelos méritos de vossas santas chagas.
12: Meu Jesus, perdão e misericórdia.
15: Pelos méritos de vossas santas chagas.
12: Meu Jesus, perdão e misericórdia.
15: Pelos méritos de vossas santas chagas.
12: Meu Jesus, perdão e misericórdia.
15: Pelos méritos de vossas santas chagas.
12: Meu Jesus, perdão e misericórdia. misericórdia.
15: Pelos méritos de vossas santas chagas.
12: Meu Jesus, perdão e misericórdia.
15: Pelos méritos de vossas santas chagas.
12: Meu Jesus, perdão e misericórdia.
15: Pelos méritos de vossas santas chagas.
12: Meu Jesus, perdão e misericórdia.
15: Pelos méritos de vossas santas chagas.
12: Meu Jesus, perdão e misericórdia.
15: Pelos méritos de vossas santas chagas.
14: No quarto mistério do terço das santas chagas, contemplamos: Jesus nos dá a sua mãe como nossa mãe. Como fruto desta devoção e oração, vamos pedir por todas as mães, para que, tendo gerado para a vida, gerem para a graça. E por todas as mulheres que desejam o dom da maternidade, rezemos. Eterno Pai, eu vos ofereço as santas chagas de nosso Senhor Jesus Cristo, para curar as de nossas almas.
12: Meu Jesus, perdão e misericórdia.
16: Pelos méritos de vossas santas chagas.
12: Meu Jesus, perdão e misericórdia.
16: Pelos méritos de vossas santas chagas.
12: Meu Jesus, perdão e misericórdia.
16: Pelos méritos de vossas santas chagas.
12: Meu Jesus, perdão e misericórdia.
16: Pelos méritos de vossas santas chagas.
12: Meu Jesus, perdão e misericórdia.
16: Pelos méritos de vossas santas chagas.
12: Meu Jesus, perdão e misericórdia.
16: Pelos méritos de vossas santas chagas.
12: Meu Jesus, perdão e misericórdia.
16: Pelos méritos de vossas santas chagas.
12: Meu Jesus, perdão e misericórdia.
16: Pelos méritos de vossas santas chagas.
12: Meu Jesus, perdão e misericórdia.
16: Pelos méritos de vossas santas chagas.
12: Meu Jesus, perdão e misericórdia.
16: Pelos méritos de vossas santas chagas.
14: Nesse quinto mistério do terço das santas chagas, contemplamos a morte de Jesus na cruz. Como fruto desta devoção, rezemos por todos os que perderam Jesus na cruz. Como fruto desta devoção, rezemos por todos.

0: Os perdão e misericórdia.
1: Pelos méritos de vossas santas chagas.
0: Meu Jesus, perdão e misericórdia.
1: Pelos méritos de vossas santas chagas.
0: Meu Jesus, perdão e misericórdia.
1: Pelos méritos de vossas santas chagas.
0: Meu Jesus, perdão e misericórdia.
1: Pelos méritos de vossas santas chagas.
0: Meu Jesus, perdão e misericórdia.
1: Pelos méritos de vossas santas chagas.
0: Meu Jesus, perdão e misericórdia.
1: Pelos méritos de vossas santas chagas.
0: Meu Jesus, perdão e misericórdia.
1: Pelos méritos de vossas santas chagas.
0: Meu Jesus, perdão e misericórdia.
1: Pelos méritos de vossas santas chagas.
0: Meu Jesus, perdão e misericórdia.
1: Pelos méritos de vossas santas chagas.
2: Rezemos três vezes. Eterno Pai, eu vos ofereço as santas chagas de nosso Senhor Jesus Cristo, para curar as de nossas almas. Eterno Pai, eu vos ofereço as santas chagas de nosso Senhor Jesus Cristo, para curar as de nossas almas. Eterno Pai, eu vos ofereço as santas chagas de nosso Senhor Jesus Cristo, para curar as de nossas almas. Amém. Queridos filhos e filhas, tendo rezado o terço das Santas Chagas, vamos agora fazer a oração de todos os dias, que é a novena das Santas Chagas de nosso Senhor Jesus Cristo. Rezemos. Por suas santas chagas, suas chagas gloriosas, o Cristo Senhor me proteja e me guarde. Senhor Jesus, foste levado na cruz para que por vossas santas chagas sejam curadas as de nossas almas. Eu vos louvo e agradeço pelo vosso ato redentor. Carregaste em vosso próprio corpo os meus pecados e de toda a humanidade. Nas vossas santas chagas, coloco minhas intenções, minhas preocupações, ansiedades e angústias, minhas enfermidades físicas e psíquicas, meus sofrimentos, dores, alegrias e necessidades. Em vossas santas chagas, Senhor, coloco minha família. Envolvei, Senhor, a mim e meus familiares, protegendo-nos do mal. Coloque a sua intenção. Senhor, ao mostrar vossas santas chagas gloriosas a Tomé e o mandando tocar em vosso lado aberto, o curaste da incredulidade. Eu vos peço, Senhor, permita-me refugiar em vossas santas chagas e, por mérito desses sinais de vosso amor, curai a minha falta de fé. Ó Jesus, pelos méritos de vossa paixão, morte e ressurreição, dai-me a graça de viver os frutos da nossa redenção. Amém. Fique conosco. Depois do intervalo, vamos refletir, escutar e rezar o Evangelho do dia.
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2: Acabamos de rezar o terço das Santas Chagas na hora da misericórdia. E confiantes na graça de cura e libertação de todos os sofrimentos e dores, que todos os dias nós temos o nosso encontro marcado aqui na nossa programação. Padre Reginaldo Manzotti, eu, Geison e todos nós juntos somos a família Evangelizar é Preciso. Intercessores das Santas Chagas. Escutemos palavras de salvação com o Padre Reginaldo Manzotti.

0: coração de Deus.
1: Filhos queridos, povo amado de Deus, é sexta-feira. Sempre lembramos o coração ferido de amor de Jesus por nós. Sagrado coração de Jesus, fazei o nosso coração semelhante ao vosso. E o texto das Santas Chagas que acabamos de rezar nos remete a esse coração de onde saiu e sai rios de misericórdia.
2: Escute esse testemunho, por favor.
3: Oi, padre.
2: Oi.
3: Eu sou a filha mais velha de 6 irmãos.
2: Ah.
3: E ajudei a criar o caçula.
2: Que lindo.
3: O nosso Jô da família. Tinha serviço bom, um salário bom, carro, uma vida econômica relativamente boa. E se envolveu com as amizades, com pessoas que não é gente. Envolveu com droga, com magias, pornografia, muita coisa errada. Seu corpo cobriu de lepra e também contaminando a sua alma. E assim, nesse vale de lágrimas, de novena em novena, depois de uma conversa franca com meu pai e com ele, em meio às lágrimas de minha mãe, quando o papai falou para ele que só existe 2 espíritos, o de Deus e do demônio. Do demônio dá uns nomes bonitos, mas continua sendo do demônio.
2: Isso.
3: Depois das 24 horas,
2: Deus.
3: Na presença do Senhor, através
2: Olha
3: da
2: aí.
3: TV Evangelizar, e no Evangelho, da experiência de Deus, 10 horas da noite e 9 minutos, onde eles levavam aquele paralítico até Jesus, numa
2: Sim.
3: cama. Naquele dia, padre, eu levei o meu irmão.
2: Meu
3: muita
2: Deus.
3: Fé. Diante de Jesus.
2: Que forte,
3: e
2: lindo.
3: Ele curou, como também perdoou os seus pecados. O Senhor falou assim: você vai gravar o áudio e mandar testemunhando.
2: Tá
3: aí o áudio.
2: Olha aí,
3: porque
2: gente.
3: Porque graça recebida é graça testemunhada. A fé não é ausência da dor.
2: Olha aí.
3: É saber onde ancorar em meio à tempestade.
2: Ô, filha.
3: Minha fé em Deus é inabalável.
0: É inabalável, minha fé.
2: Filha de Deus, você me emocionou aqui, viu? Quando você contava, eu lembrei do fato. Lembrei da pregação. Lembrei dos 4 amigos que levavam o colchão. E você foi a que levou seu irmão. Olha, é emocionante. Que bom que você nos dá esse exemplo. Exemplo para todo o Brasil. De uma fé inabalável. Se o programa terminasse agora, teria valido a pena. Deus seja louvado, filha de Deus. Dai-nos, Senhor, a fé inabalável. Dai-nos, Senhor, esta fé inabalável. Amém. Vamos juntos, Bíblia aberta, cartilha de oração.
4: Preciso de uma palavra, de uma palavra boa. Não pode ser qualquer uma.
1: Mas não pode mesmo. Qualquer palavra, não.
0: Preciso de uma palavra.
1: Palavra que oriente.
0: Preciso de uma palavra, e a palavra é de Jesus.
4: Jesus tem palavra santa.
1: É, Jesus tem palavra boa.
0: É quando Jesus me fala.
1: O Senhor esteja convosco, Ele está no meio de nós. Proclamação do Evangelho de Jesus Cristo segundo São Mateus. Glória a vós, Senhor. Os fariseus se reuniram quando souberam que Jesus tinha reduzido ao silêncio os saduceus. Um deles, doutor da lei, querendo pegar Jesus em contradição, disse-lhe: Mestre, qual é o maior de todos os mandamentos? Jesus respondeu: amarás o Senhor teu Deus de todo o teu coração, de toda a tua alma, com todo o teu espírito. Esse é o primeiro mandamento. O segundo é semelhante a esse: amarás o teu próximo como a ti mesmo. Palavra da salvação. Glória a Deus. A vós, Senhor. Filhos queridos, povo amado de Deus, o Evangelho de hoje nos coloca de forma muito clara muito objetiva. O que é que Deus nos pede? Amor. Amor a Deus, mas não é qualquer amor. É um amor verdadeiro, amor autêntico, amor sincero, amor incondicional. E também ao próximo, porque o amor ao próximo se reflete no amor a Deus, e o amor a Deus naturalmente se reflete no amor ao próximo. As duas coisas estão juntas. Não há quem possa amar a Deus se não consegue amar quem está do teu lado. O que nos cabe hoje, nessa hora da misericórdia, é: ensina-nos a amar, Senhor. Ensina-nos a amar, porque quem nos amou primeiro fostes vós, Senhor. Quem nos amou primeiro fostes vós. Senhor, tira esse coração de pedra, esse coração insensível,

0: Senhor Jesus, faze-me compreender profundamente as exigências do amor. Um amor a Deus e um amor ao próximo. Que isso seja essencial na minha vida. Por amor, só por amor.
1: Só por amor.
0: Então amemos.

Senhor Deus, bem sabemos do teu amor para conosco. Bem sabemos que o teu amor é imenso. E é por isso que pedimos, como fruto do teu amor, abençoai a água. Como fruto do teu amor, fortalecei a fé dos que estão em dúvida. Como fruto do teu amor, tocai nos corações mais insensíveis. Abençoai, santificai, abençoai todos os objetos, abençoai, Senhor, santificai e traga unção, Senhor, em nome do Pai, do Filho e do Espírito Santo. Amém.

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2: Olá, sexta-feira, 21 de agosto de 2026. O JVN já está no ar trazendo as principais notícias e destaques do Brasil e do mundo, sempre com aquela agilidade e com total imparcialidade que você merece. Muito obrigado pela sua audiência, muito obrigado mais uma vez pela sua companhia. Todos os dias nós abrimos o programa da mesma forma, agradecendo, porque é através desta sua confiança no nosso informativo de apenas meia hora que nós encontramos o combustível necessário para realizar o trabalho com tanta dedicação, com tanto carinho e com tanta responsabilidade. Então, muito obrigado sempre. Hoje, 21 de agosto, é Dia Internacional de Recordação e Homenagem às Vítimas do Terrorismo. Início da Semana Nacional da Pessoa com Deficiência Intelectual e Múltipla. Dia de São Pio X, Dia Nacional da Habilitação e dia de você ficar bem informado aqui no JVN. Bom, nos últimos meses, muito tem se falado sobre o El Niño e tem muita gente que não sabe ainda quais são os impactos que o fenômeno pode causar aqui no Brasil e tampouco o que representa o El Niño. Ele é um fenômeno climático e já começou a dar sinais aqui no Brasil e promete ser um dos mais intensos na história. Caracterizado pelo aquecimento anormal das águas no Oceano Pacífico Equatorial, o fenômeno altera drasticamente os padrões de temperatura e chuva do planeta. No Brasil, os efeitos históricos incluem aumento de temperaturas na região sul e secas severas no norte e nordeste, elevando também o risco de queimadas na Amazônia e no Cerrado. No Rio Grande do Sul, o aumento do volume de chuvas registrado recentemente já é compatível com o padrão do El Niño. De acordo com a Administração Oceânica e Atmosférica dos Estados Unidos, há 90% de probabilidade de um evento muito forte nos próximos anos. Modelos de previsão indicam que a anomalia na temperatura do oceano pode ultrapassar os 3 graus de elevação até o final do ano. Além dos impactos ambientais, o El Niño acende o alerta para prejuízos econômicos. Levantamento da Confederação Nacional das Seguradoras aponta que eventos climáticos extremos geraram mais de 180 bilhões de reais em perdas no país nos últimos anos, com menos de 10% dos prejuízos cobertos por seguros. O setor produtivo e o agronegócio também acompanham a evolução do fenômeno diante dos riscos de estiagem no norte e também alagamentos no sul. 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
2: Pesquisa revela que 8 em cada 10 brasileiros consideram essencial que candidatos acreditem em Deus. Justiça suspende resolução que tornava a harmonização orofacial especialidade odontológica. STF suspende sanções em empresas que descumprem regras de saúde mental na NR1. Oxfam aponta que presença de riscos na política amplia a desigualdade de renda no Brasil. Dólar e euro fecham em alta, impulsionados por tensões geopolíticas e avanço do petróleo. 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
2: Uma pesquisa inédita realizada pelo Laboratório de Estudos Socioantropológicos da Universidade Federal Fluminense aponta que 81% dos brasileiros consideram fundamental que os seus candidatos nas eleições acreditem em Deus. A exigência é ainda mais acentuada entre a população de menor renda, atingindo 89% das pessoas que recebem até um salário mínimo. O estudo indica uma forte presença da visão de um mundo cristão, com a maioria dos entrevistados defendendo que a fé torna as pessoas melhores e que o ensino religioso sobre Deus deveria estar presente nas escolas. Por outro lado, os pesquisadores observaram que esse apreço pela religiosidade não se converte no mesmo nível de confiança nas instituições religiosas tradicionais, além de revelar que parte relevante da população ainda demonstra dúvidas sobre o conceito de laicidade do Estado. Análises de especialistas ligados ao levantamento ressaltam como o discurso religioso e o apelo a valores morais e de ordem vêm sendo utilizados no debate político atual. A pesquisa destaca ainda que a identificação cultural e de valores é um fator determinante para a escolha do eleitorado, com forte associação entre pertencimento religioso e padrões de voto nas disputas eleitorais no país. A Justiça Federal do Distrito Federal suspendeu a resolução do Conselho Federal de Odontologia que reconhecia a harmonização orofacial como uma especialidade da área. A decisão atende a um recurso do Conselho Federal de Medicina do Tribunal Regional Federal da Primeira Região sobre o argumento de que conselhos profissionais não têm atribuição para ampliar competências sem respaldo em lei. O presidente do Conselho Federal de Medicina defendeu que a medida ultrapassava os limites legais de atuação da odontologia e colocava a saúde pública em risco quando permite procedimentos estéticos invasivos fora do escopo da profissão. Em resposta, o Conselho Federal de Odontologia anunciou que vai recorrer e orientou os cirurgiões dentistas a manterem as atividades dentro dos limites da legislação, reafirmando que a intervenção na região facial integra a área de competência da categoria.
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2: As empresas brasileiras passaram a ter a obrigação de identificar e adotar medidas para proteger a saúde mental e a segurança dos trabalhadores no ambiente de trabalho. A determinação faz parte da atualização da norma regulamentadora número 1, a NR1. As sanções e multas para as companhias que descumprirem a regra passariam a valer esse mês. Mas uma decisão do Supremo Tribunal Federal suspendeu temporariamente a aplicação das penalidades. A aplicação da norma foi debatida em um seminário da Universidade Federal de Minas Gerais, em Belo Horizonte. A norma atualizada exige que as organizações incluam os riscos psicossociais em seus programas de gerenciamento de riscos ocupacionais. Na prática, fatores como sobrecarga de tarefas, cobrança excessiva de metas, jornadas prolongadas, assédio e violência corporativa devem ser mapeados e combatidos. Setores como telemarketing, instituições bancárias e linhas de produção são exemplos de áreas afetadas diretamente pelas novas diretrizes que buscam conter o estresse contínuo e o surgimento de doenças psicossomáticas entre os funcionários. O debate ganha relevância diante dos números da Previdência Social e registraram a concessão de mais de 544 mil benefícios por incapacidade temporária motivados por transtornos mentais no último ano, representando assim um aumento de mais de 15% em relação ao período anterior. Quadros de ansiedade e depressão lideram os afastamentos no Brasil. Apesar da suspensão das multas por determinação judicial, até que haja uma definição final, a fiscalização do trabalho segue orientando, instruindo e notificando os empregadores para se adaptarem às rotinas internas. Quando as penalidades entrarem em vigor, os valores das multas serão calculados de acordo com o porte da empresa, a gravidade da infração e o número de empregados afetados.
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2: A concentração de riqueza no topo da pirâmide social brasileira limita os avanços no combate à desigualdade e afeta diretamente a democracia no país. A conclusão faz parte do relatório publicado pela Oxfam Brasil, que analisa o impacto do acúmulo de patrimônio e do poder de influência das elites econômicas na definição de políticas públicas e nas escolhas do orçamento nacional. O estudo indica que o sistema eleitoral e os cargos de decisão no país continuam predominantemente ocupados por um grupo restrito, majoritariamente masculino, branco e de alta renda. Essa presença proporcionalmente maior de grupos abastados no poder tende a criar regras que preservam privilégios fiscais e ainda dificultam a redistribuição dos recursos, o que perpetua disparidade histórica registrada desde a formação do país. Levantamentos internacionais citados no documento mostram que o Brasil figura entre as nações com maior desigualdade patrimonial no mundo. Embora programas sociais tenham retirado milhões de pessoas da extrema pobreza, a estrutura tributária nacional ainda penaliza proporcionalmente mais as populações de menor renda, enquanto o patrimônio dos mais ricos segue protegido. O relatório critica a falta de reformas profundas nos sistemas fiscais e de representação, alertando que a atuação de grandes corporações e a ausência de regulações adequadas em novos mercados acentuam a atuação e extração econômica. Segundo a organização, a superação da desigualdade exige enfrentar as barreiras de patrimônios, tributários e de gênero, para garantir assim que as políticas públicas atendam a toda a sociedade.
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2: O dólar comercial encerrou o pregão em alta de 0,32% nesta quinta-feira, cotado a R$ 5,19. O cenário geopolítico continua entre os principais fatores de influência sobre os mercados globais. O euro, por sua vez, encerrou o pregão cotado a R$ 6,07. Já o Ibovespa fechou o pregão desta quinta-feira praticamente estável aos 167.927 pontos, com uma alta de 0,06%. O índice devolveu boa parte dos ganhos registrados durante a manhã e oscilou ao longo da tarde.
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3: Olá, hoje é sexta-feira e você confere a previsão do tempo para a região norte. Predomínio de calor e tempo seco em boa parte da região. Possibilidade de pancadas de chuva mais localizada no oeste do Amazonas, em áreas próximas. Pará, Tocantins e Rondônia tendem a ter pouca chuva. O calor continua sendo destaque. Para a região nordeste, predomínio de sol e tempo seco no interior. No litoral, especialmente entre Bahia, Pernambuco e outros trechos da costa, a possibilidade de chuvas passageiras. Sertão permanece com pouca chuva. Temperaturas seguem elevadas em boa parte da região. Para a região sul, frente fria mais ciclone extratropical provocam queda acentuada das temperaturas. Rio Grande do Sul e Santa Catarina entram em uma sequência de tempo mais frio. Paraná também começa a sentir a massa de ar frio. O frio deve ficar ainda mais forte no final de semana. Para a região sudeste, a frente fria avança em direção à região. São Paulo começa a esfriar bastante, principalmente no período da manhã. A possibilidade de chuva em algumas áreas, principalmente litoral e regiões mais próximas da frente. Rio de Janeiro e Espírito Santo também podem ter instabilidades. Minas Gerais tende a permanecer mais firme e seca, especialmente no interior. Para a região centro-oeste, grande parte do tempo fica mais seco. A mudança chega primeiro no Mato Grosso do Sul, que pode ter chuva e queda de temperatura. Sul do Mato Grosso e áreas do sul de Goiás podem começar a sentir o avanço do ar frio. No restante da região, calor e a baixa umidade ainda predominam.
2: Já já voltaremos com mais informações e destaques importantes do Brasil e do mundo.
1: Já já estamos de volta com o Jornal Virou Notícias.
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9: 6h42.

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1: Olá, já voltamos com os principais destaques do dia. Um deslizamento de terra em uma mina a céu aberto no município de Policarpa, no sudoeste da Colômbia, deixou 13 trabalhadores mortos e 7 feridos. As autoridades locais esclareceram que a tragédia foi provocada por um desmoronamento de encosta e não por uma explosão, como havia sido informado no início. As equipes de resgate concluíram os trabalhos na madrugada após a localização de todos os desaparecidos. No Peru, um terremoto de magnitude 7,2 atingiu a região de Ayacucho na tarde desta quinta-feira. O abalo ocorreu a mais de 100 quilômetros de profundidade, o que fez com que o tremor fosse sentido de forma intensa na capital Lima e até em áreas da Bolívia e do Chile. Moradores saíram às pressas de suas casas e autoridades locais registraram feridos por quedas durante a evacuação, além de danos materiais em dezenas de residências e em um posto de saúde. A Marinha peruana descartou o risco de tsunami na costa do país.
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1: A Polícia Civil do Rio de Janeiro prendeu 2 seguranças suspeitos de envolvimento na morte de Cláudio Rafael Landeiro, espancado no bairro de Copacabana, na zona sul da capital. Entre os detidos está Davi Santos Machado, apontado por imagens de câmeras de segurança como autor de dezenas de agressões à vítima com um pedaço de madeira. A abordagem ocorreu após a vítima ser falsamente acusada de furtar uma bicicleta que, na verdade, pertencia à sua própria irmã. Cláudio tinha transtornos psicológicos, não possuía antecedentes criminais e morreu no hospital por traumatismo craniano. A polícia trabalha para identificar outros 2 homens que participaram do linchamento. Em São Paulo, a Polícia Civil prendeu Sérgio Luiz Marinho dos Santos, de 38 anos, acusado de se passar por agente bancário para aplicar um golpe de mais de R$1.300.000 contra uma idosa de 85 anos. Ao longo de 7 anos, o investigado conquistou a confiança da vítima, assumiu o controle de suas contas financeiras e realizou empréstimos e saques. Além do desvio em dinheiro, o suspeito e uma cúmplice coagiram a aposentada a transferir 2 imóveis para o nome do grupo. O esquema foi descoberto após o filho da idosa tentar alertar os parentes a ser internado à força em uma clínica para ser mantido em silêncio. A namorada do suspeito segue foragida.
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1: A Polícia Federal deflagrou ontem a Operação Libricida para investigar o desvio de mais de 20 toneladas de livros didáticos destinados a escolas públicas do Piauí e do Maranhão. Policiais federais cumpriram 3 mandados de busca e apreensão em Timon e Matões, no Maranhão. A primeira vara federal criminal da Justiça Federal do Piauí expediu as ordens judiciais. Os livros são do Programa Nacional do Livro Didático, vinculados ao Fundo Nacional de Desenvolvimento da Educação. As cargas saíram de um centro de distribuição em Teresina e deveriam chegar às escolas do interior dos 2 estados. A investigação da Polícia Federal indica que os investigados desviavam os livros da rota original e não os entregavam às unidades escolares. Os suspeitos usavam comprovantes com assinaturas falsificadas para simular o recebimento do material pelas escolas. A Polícia Federal também apura se o volume de livros extraviados é maior do que 20 toneladas inicialmente identificados. Parte dos livros pode ter sido vendida para reciclagem de papel. Essa hipótese ainda é investigada pela corporação. Os investigados podem responder por furto qualificado mediante fraude e concurso de pessoas, além de falsificação de documento particular. Durante a operação, a Polícia Federal também cumpriu um mandado de prisão ligado a uma condenação definitiva por tráfico de drogas contra um dos investigados. E vamos agora conferir como foi a agenda dos candidatos a presidente da República desta quinta-feira. Ontem, o candidato Augusto Cury passou parte do dia se preparando junto à equipe para o próximo debate presidencial marcado para domingo na TV Band. O candidato também visitou o Hospital Samaritano em São Paulo. Cury ainda recebeu entrevista do jornal Folha de São Paulo para tratar sobre propostas como foco em neurodiversidade. Clariana Barão, do DC, concedeu entrevistas para a TV Cidade Verde, Cuiabá, Canal 12 e para a TV Mato Grosso. Edmilson Costa, do PCB, tinha agendado a participação do lançamento do livro Fidel, Agora e Sempre, na livraria Expressão Popular em São Paulo. O candidato Flávio Bolsonaro, do PL, visitou o Armazém Solidário, na zona leste da capital paulista, que vende alimentos e itens básicos com descontos de até 50% para famílias de baixa renda. Ele criticou a inflação dos alimentos. Em seguida, foi ao Mercado Municipal São Miguel Paulista, onde conversou com eleitores e comerciantes. Depois participou de uma partida de futebol com crianças e jovens que frequentam o Clube da Comunidade Valdemar Moreno. Hertz Dias, do PSTU, cumpriu agenda em São João del Rei, Minas Gerais. Ele participou de encontro com líderes sindicais e movimentos sociais, defendendo a revogação da reforma trabalhista, da lei das terceirizações e da reforma da Previdência, que, segundo ele, ampliam a precarização das relações de trabalho. O candidato Luiz Inácio Lula da Silva participou de ato de campanha em Natal, no Rio Grande do Norte, no bairro Lagoa Nova. Lula disse que, se reeleito, pretende ampliar o acesso da população, principalmente das famílias de baixa renda, a serviços modernos de saúde e odontológicos, como exames e também consultas. O candidato Renan Santos, do Missão, visitou o local de criação de cavalos em Alagoas. Ele defendeu a vaquejada como atividade cultural e geradora de recursos e empregos para o Nordeste. Na vaquejada, dois homens montados a cavalo tentam derrubar o boi em uma pista. Renan afirmou que, caso seja eleito, pretende criar mecanismos de incentivo ao setor. Para o candidato, a atividade possui potencial econômico semelhante ao dos grandes circuitos de rodeio e poderia movimentar bilhões de reais, especialmente no interior nordestino. Ronaldo Caiado, do PSD, conversou com comerciantes e compradores no bairro do Brás, na capital paulista. Em entrevista à imprensa, ele criticou as regras fiscais atuais, que, segundo ele, leva à inadimplência das famílias. Em relação à taxação de comércio por plataforma, o candidato defendeu igualdade de condições para competição no setor. Caiado defendeu ainda a regulamentação das bets pelo Congresso Nacional. Rui Costa Pimenta, do PCO, teve agenda, participou do programa no canal do Diário Causa Operária, vinculado ao partido da Causa Operária, o PCO, e reunião com a coordenação de campanha. Samara Martins, do UP, teve encontro com eleitores pela manhã em Duque de Caxias, na Baixada Fluminense, depois seguiu para o centro de trem, passando pelo Mercado Popular Saara. Ela reforçou as propostas de ampliação dos serviços públicos, o fim da escala de trabalho 6x1 e o aumento do salário mínimo, além da redução dos feminicídios. No fim do dia, reuniu-se com mulheres do movimento Olga Benário na Casa Almerinda Gama, no centro do Rio. Wilson Grassi, do Democrata, cumpriu a agenda de campanha em Salvador. Pela manhã, ele reuniu-se com membros do partido e do comitê de campanha. No almoço, se reuniu com candidatos locais a cargos legislativos. No período da tarde, teve reunião com a equipe de comunicação da campanha. O candidato Romeu Zema, do Novo, não divulgou a agenda pública de campanha. O TSE proibiu, no início da tarde, o candidato Pablo Marçal, do PRTB, de promover qualquer ação de campanha até que a corte defina a situação eleitoral do empresário. A candidatura havia sido registrada graças a uma liminar judicial, uma vez que Marçal foi condenado à inelegibilidade com base na lei da ficha limpa. As informações são dos colaboradores Bruno de Freitas Moura e Isabela Vieira, do Rio de Janeiro, Lucas Pordeus Leon, de Brasília, Guilherme Jerônimo, de São Paulo, e Luciano Nascimento, de São Luís, através do portal Agência Brasil.
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1: O setor sucroenergético nacional fechou a semana operando em ritmo intenso de moagem nas principais usinas do país. A tonelada da cana-de-açúcar posta na esteira está sendo negociada na média de R$ 158,40. O clima seco e ensolarado no inverno favorece diretamente o rendimento do ATR e a eficiência dos trabalhos no campo. O mercado nacional da mandioca encerra a semana registrando cotações muito firmes e estabilidade da entrega das raízes às indústrias. A tonelada do produto posto na ficularia fechou cotada na média de R$ 630. A demanda constante do setor alimentício por fécula e polvilho assegura o bom ritmo nas negociações antes do fim de semana. A horticultura do tomate encerra a semana com preços valorizados e forte liquidez nos principais entrepostos atacadistas do país. A caixa de 28 quilos do tomate salada, tipo longa-vida, de primeira linha, atinge a marca de R$ 92. A menor oferta de frutos maturados nas lavouras do Sudeste impulsiona os preços para o fechamento semanal. O indicador da arroba de 15 quilos do boi gordo fechou a semana mantendo a tendência de forte valorização e escalas de abate ajustadas nos frigoríficos nacionais. A arroba do boi gordo na Praça Paulista está sendo comercializada nesta sexta-feira na média de R$ 354. A oferta restrita de animais terminados a pasto obriga as indústrias a manterem ofertas firmes para garantir a escala do início da próxima semana.
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1: Loto Fácil, concurso realizado ontem à noite, de número 3.767. As dezenas foram 02, 04, 06, 07, 09, 10, 11, 13, 14, 15, 16, 20, 21, 22 e 23. Três apostas acertaram 15 números e vão levar R$ 561.297,74. Tivemos também 198 apostadores acertando 14 números. O prêmio de cada um será de R$ 1.783,21. O próximo sorteio da Loto Fácil acontecerá hoje. O prêmio é de R$ 2 milhões. Tivemos ainda sorteio realizado ontem à noite da Quina. Concurso de número 7.097. As dezenas sorteadas 14, 16, 65, 71 e 76. Com essas dezenas, ninguém acertou os 5 números. Portanto, o prêmio acumulou em R$ 16 milhões para o sorteio que vai acontecer hoje. Ninguém acertou 5 dezenas. 30 apostadores fizeram 4 acertos. O prêmio será de R$ 17.218,30. 2.940 apostas acertaram 3 números. O prêmio será de R$ 167,33. Tivemos ainda sorteio da Time Mania, realizado ontem à noite, de número 2.431. As dezenas foram 18, 22, 55, 58, 63, 65 e 72. Time do coração, confiança. Ninguém acertou 7 dezenas. O prêmio acumulou em R$ 9,5 milhões para o sorteio do próximo dia 23. Duas apostas acertaram 6 números, vão levar R$ 61.011,18. E 115 apostadores fizeram 5 acertos, levarão cada um o prêmio de R$ 1.515,80. E por fim, Mega Sena, concurso de número 3.047. As dezenas foram 04, 18, 22, 26, 31 e 58. Ninguém acertou 6 dezenas. O prêmio acumulou agora em R$ 58 milhões para o sorteio do dia 23, no próximo domingo. 63 apostadores fizeram 5 acertos. O prêmio será de R$ 33.112,49. 4.395 apostas acertaram quatro números receberão R$782,39 cada um.
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1: E o esporte fecha mais uma edição do JVN. Vamos aos destaques dos jogos de ontem. Começando pela Série B do Brasileirão, onde nós tivemos o Athletic Clube e perdendo em casa para o CRB pelo placar de 2-0, Novo Horizontino 3, América Mineiro 0. Pela Copa Sul-Americana, tivemos Botafogo 1, Cienciano 0, Olímpia 1, Vasco 4, Macará 0, Santos também 0. Pela Libertadores da América, LDU e Mirassol empataram sem gols. A cobrança de pênaltis melhor para a LDU, que venceu por 5-4. Corinthians 1, Rosário Central 0. Muito obrigado a todos pela audiência e confiança. O JVN fica por aqui. A gente volta na segunda-feira com os principais fatos e destaques do Brasil e do mundo.
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9: 4 e 2.
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1: Fala aí, galerinha! Tudo beleza? Estamos chegando por aqui com mais uma edição do Top 10. É hora das mais, as mais pedidas, as mais indicadas, as mais curtidas por você aqui na nossa programação. Hoje, sexta-feira bonita, sexta-feira gostosa, dia 21 de agosto de 2026. E a partir de agora, se prepare porque só tem sonzeira. E para começar bem, tem destaque de hoje para essa dupla que todo mundo ama, Hugo e Guilherme Flash.
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0: Israel e Rodolfo hoje não. Posição de número 8. A nona colocada, Bruno e Barreto, Texana 37. Décima posição, Turma do Pagode, Investigador. Participação do grupo Menos é Mais. E ainda teve Flash, Hugo e Guilherme na posição de destaque. A gente volta daqui a pouquinho com mais posições aqui no nosso Top 10.
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6: 4 e 13.
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0: Já voltamos com as 10 mais pedidas e tocadas na programação da sua rádio nesta sexta-feira gostosa, 21 de agosto. Tá chegando a sétima colocada, Marcos e Belucci. Pena que você já namora.
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0: quinta posição.
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0: quarta posição aqui no Top 10, Zezé Di Camargo, Irmão da Lua, Amigo das Estrelas. Passou a quinta, Safadão, Displicente com Rei Vaqueiro, Estranho, Luan Santana e Ricky Martin na sexta posição. E na sétima, Marcos Belucci, Pena que Você Já Namora. E não acabou não, hein? Daqui a pouquinho tem o último bloco com as três mais quentes do dia.
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7: 4h27. 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
0: Sextou, 21 de agosto, e o Top 10 já tá de volta por aqui, trazendo as melhores pra você ouvir, curtir e cantar com a gente. Na terceira posição tem Henrique Juliano, Amor dos Outros.
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0: Gustavo Lima, bala alojada, posição de número 2.
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2: Duda Hubert se pronunciou sobre as especulações de que estaria vivendo um romance com ninguém menos que Matheus Aleixo, da dupla Matheus e Cauã. A influenciadora afirmou que está solteira e garantiu que mantém apenas uma relação de amizade com o cantor de 31 anos. Os rumores ganharam força após Duda e Matheus aparecerem juntos em conteúdos publicados nas redes sociais. Diante dos comentários sobre uma possível aproximação mais do que amizade, ela decidiu esclarecer. Estou solteira, feliz, focada em mim, sem relacionamento, sem problema, sem nada, declarou ela. Duda explicou que a presença de Matheus em seus vídeos não foi uma exceção. Segundo ela, as gravações fazem parte do tipo de conteúdo que produz e também já contaram com a participação de outros artistas. Ela disse, eu já gravei no carro com o Matheus, gravei com o Carlinhos, gravei com o Léo Foguete, com vários artistas. Então é só um vídeo mesmo no carro, são meus amigos, é 100% amizade, nada demais. A influenciadora também falou sobre a repercussão provocada sempre que aparece próxima de alguém e não foi diferente ao lado de Matheus. Lembrando só que Matheus está solteiro desde o fim do casamento com Paula Aires. A separação foi anunciada pelo cantor em maio deste ano após 14 anos de relacionamento. Bora para a primeira colocada?
1: 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Primeira posição.

0: primeiríssima colocada aqui no Top 10. É que eu não te esqueci, Ana Castela, a Bambambam de hoje. Obrigado, gente. Obrigado pelo carinho, obrigado pela companhia, obrigado pela audiência de todo mundo. A gente tá ficando por aqui e o Top 10 volta segunda-feira, se Deus quiser, com as mais pra você ouvir, curtir e cantar com a gente. Beijo no coração, bom final de semana. Tchau, tchau.
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2: 4:40.

0: Olá, voltamos a falar de esporte. A LDU superou Mirassol nos pênaltis e acabou com o sonho da equipe do interior paulista na Libertadores da América. Os equatorianos avançaram às quartas de final em jogo realizado em Quito, após empate por 0-0 no tempo normal, em que o time brasileiro foi bem superior. O time de Quito vai enfrentar agora o Palmeiras nas quartas de final. O Alviverde se classificou na quarta-feira após vitória sobre o Cerro Porteño por 1-0 no Paraguai. Daqui a pouco tem mais destaques do esporte. 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
5: Nessa quarta-feira, o Barcelona venceu o egípcio Al-Ahly por 2-1 e conquistou o troféu Juan Gamper. A partida foi disputada em Barcelona, na Espanha. Os gols do Barça foram marcados por Abdelkarim e Rafinha. E o gol do Al-Ahly foi marcado por Zizou. E o jogo também serviu como apresentação oficial do time à torcida do Barça.
6: Minuto do Esporte! 4h54.
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1: Essa coisa de velha, quando você casa com muito tempo, né, casado e tal, o velho chegou pra velha, minha velha, 50 anos de casado, 50 anos, nós não temos mais filho um do outro, vamos confidenciar aqui o nosso segredo, né? Isso é, meu velho, pois é, minha velha. Lembro quando a gente se casou, aquela minha bem novinha que veio morar com a gente, lembra, minha velha? Lembro, pra aquele corpinho todinho foi meu, minha velha. Minha velha, você lembra? Lembra daquela mulher que a gente se mudou pra aquela casa da esquina, uma loura? Lembra, meu velho, pra aquele corpinho todinho foi meu, minha velha. Lembra daquela sua prima, que veio morar da gente, cuidar do resguardo seu? Sei, sei, meu velho, por aquele corpinho também todinho foi meu, minha velha. Aí a velha, ô velho. Tu lembra também quando a gente mudou? Lá na esquina não tinha um corpo de bombeiro? Sei, porque aquele corpinho todinho foi meu velho.
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0: 5 e 9.

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5: 5h25.
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3: 5:39.
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3: Queridos ouvintes, vamos rezar juntos a oração do Ângelus. O anjo do Senhor anunciou a Maria e ela concebeu do Espírito Santo. Ave Maria, cheia de graça, o Senhor é convosco. Bendita sois vós entre as mulheres e bendito é o fruto do vosso ventre, Jesus. Santa Maria, Mãe de Deus, rogai por nós, pecadores, agora e na hora de nossa morte. Amém. Eis aqui a serva do Senhor. Faça-se em mim segundo a vossa palavra. Ave Maria, cheia de graça, o Senhor é convosco. Bendita sois vós entre as mulheres, e bendito é o fruto do vosso ventre, Jesus. Santa Maria, Mãe de Deus, rogai por nós, pecadores, agora e na hora de nossa morte. Amém. E o Verbo se fez carne e habitou entre nós. Ave Maria, cheia de graça, o Senhor é convosco. Bendita sois vós entre as mulheres e bendito é o fruto do vosso ventre, Jesus. Santa Maria, Mãe de Deus, rogai por nós, pecadores, agora e na hora de nossa morte. Amém. Rogai por nós, Santa Mãe de Deus, para que sejamos dignos das promessas de Cristo. Oremos. Infundir, Senhor, em nossas almas a vossa graça, para que nós que conhecemos, pela anunciação do anjo, a encarnação de Jesus Cristo, vosso Filho, cheguemos por sua paixão e cruz à glória da ressurreição. Pelo mesmo Cristo e Senhor nosso. Amém. Que o Senhor esteja contigo, e a bênção de Deus Todo-Poderoso, Pai, Filho e Espírito Santo. Amém.
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8: 5h55.
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1: 6:11

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3: 6:29.
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3: 6:46.
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0: Brasília, 19 horas.
1: Está no ar a Voz do Brasil. As notícias do governo federal que movimentaram o país no dia de hoje.
2: Olá, boa noite.
0: Boa noite para você que nos acompanha em todo o país.
2: Sexta-feira, 21 de agosto de 2026.
0: Vamos ao destaque do dia.
2: Dia D de vacinação.
0: Sábado é dia de levar crianças e adolescentes de até 15 anos aos postos de saúde.
2: Calendário nacional oferece 20 vacinas que protegem contra doenças como meningite, tuberculose e sarampo.
0: Agosto é mês para intensificar a imunização, como disse Éder Gatti, do Ministério da Saúde.

0: .br funciona como uma espécie de identidade. Ela é gratuita e pode ser feita por qualquer brasileiro.
1: Hoje, na apresentação da Voz do Brasil, Luciano Seixas e Mariana Jungmann.
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1: Sábado é dia D de vacinação.
2: É hora de atualizar a caderneta e levar crianças e adolescentes menores de 15 anos às universidades.

0: porque o próprio meu SUS digital manda mensagem para o pai, para a mãe, quando tá para atualizar a vacina, quando tá para vencer aquela vacina, da importância dessa atualização.
1: Para saber mais sobre a campanha de vacinação que ocorre durante todo o mês de agosto, eu e Mariana Jungmann conversamos com Éder Gatti, diretor do Departamento do Programa Nacional de Imunizações. Vamos acompanhar.
2: Diretora Dergatti, seja bem-vindo à Voz do Brasil, um prazer falar com o senhor. O senhor pode começar dizendo para a gente quais são as vacinas e quais os grupos prioritários dessa campanha?
3: É um prazer estar aqui falando com vocês. O público-alvo são todas as crianças e adolescentes com menos de 15 anos de idade. Então, todas as vacinas que fazem parte da rotina de vacinação dessa faixa etária, ela faz parte, então, do escopo dessa multivacinação. Então, nós estamos falando aqui de vacinas contra poliomielite, sarampo, difteria, tétano, coqueluche, e também tem as vacinas de adolescente, como, por exemplo, HPV, e também as vacinas de meningite, as vacinas contra o pneumococo, ou seja, são várias vacinas. A gente está falando de cerca de 20 vacinas que vão estar disponíveis nos postos. São vacinas que já estão nos postos, elas já estão ali disponível para a população na rotina. Porém, a gente aproveita esse mês para intensificar. O objetivo é resgatar as pessoas que perderam a oportunidade de vacinação. Então, nesse momento, o Ministério da Saúde aumenta o abastecimento dos municípios para que tenha mais vacina nos postos, e a gente estimula os municípios a também promoverem ações que intensifiquem a vacinação. Como, por exemplo, o dia D, que está sendo chamado para o dia 22, que é um sábado, e também ações extramuro, ou seja, a sair da unidade de saúde para vacinar em ambiente público, ambiente de alta circulação de pessoas. Então, com isso, a gente espera melhorar ainda mais a cobertura vacinal.
2: Pois é, o senhor mencionou aí o dia D, né, que vai acontecer no dia 22 de agosto, a campanha vai até 1º de setembro, mas por que que é importante a gente ter um dia assim de mobilização, né? Por que que o dia D, todo ano o governo faz a campanha e tem sempre um dia D? Por quê?
3: Olha, as pessoas, elas têm uma rotina muito intensa, né? Hoje em dia as famílias, tanto os pais quanto as mães, normalmente trabalham, muitas vezes não têm condições de levar seus filhos durante a semana nos postos. Então, a multivacinação é meio que para alertar os pais de que é importante pensar na vacinação e colocar a vacinação em dia. E o dia D, essa ação no sábado, ela serve para aumentar a oportunidade das famílias em colocar a vacinação dos filhos em dia. Então, o dia D tem essa importância. É um esforço a mais que a gente faz para ampliar o acesso e aumentar, consequentemente, a oportunidade das famílias em colocar a vacinação das crianças em dia.
2: E como é que fica, doutor Éder, depois de 1º de setembro? As vacinas vão seguir disponíveis na rede pública? Quem quiser, não tiver conseguido ir durante o período de campanha, é só chegar num posto de saúde e se vacinar?
3: As vacinas vão continuar lá. Então, durante a atividade corriqueira do posto, a pessoa pode procurar a unidade e colocar a sua vacinação em dia, mesmo depois ou antes da multivacinação. Esse é o mês de mobilização. É o momento em que a gente está resgatando aqueles que ficaram para trás, colocar em dia e aumentar a oportunidade da vacinação. Então, o mês é especial, ele é de intensificação, mas a vacinação já é uma rotina no SUS e as vacinas estão nos postos.
2: Doutora Dergatti, esse ano existe uma preocupação especial com o sarampo em 3 municípios de São Paulo, né? Que municípios são esses? O que está acontecendo por lá?
3: Olha, na verdade, a preocupação com o sarampo ela deve acontecer em todo o país. Hoje, o sarampo é uma doença que ela é evitável por uma vacina que nós temos no nosso programa há muitas décadas. Porém, a gente está vendo um descontrole do sarampo no mundo. Só para olhar nas Américas, por exemplo, a gente tem países como Estados Unidos, Canadá, México, Guatemala, que estão com o sarampo sem controle, acontecendo milhares de casos. E agora aqui na América do Sul, nós temos 2 países que têm causado muita preocupação, que é a Bolívia e o Peru. Então, o risco de internalização do sarampo, ele é real e é um risco que acontece em todo o Brasil. E, eventualmente, casos relacionados à importação podem entrar. Então, a recomendação de sarampo é para todo o país. Todo brasileiro tem que ter 2 doses, pessoas de 1 ano até 29 anos, 2 doses, pessoas de 30 a 59, pelo menos 1 dose. E isso está disponível em todos os postos, a vacina está disponível em todos os postos do país e qualquer

0: qualquer brasileiro pode procurar uma unidade de saúde. Os três municípios paulistas, que é o município de São Paulo, o município de São Bernardo do Campo e o município de Guarulhos, eles registraram casos de sarampo, também que é um conjunto de casos relacionado à importação e que agora está tendo um trabalho muito intenso por parte do Ministério da Saúde e pelo Estado e pelos municípios envolvidos em conter esse sarampo. E nós estamos conseguindo e vamos conseguir acabar com essa circulação. Hoje, São Paulo, Guarulhos e São Bernardo do Campo está com uma recomendação irrestrita, ou seja, sem necessidade de verificação prévia se a pessoa foi vacinada ou não. De todas as pessoas de 6 meses até 59 anos, a vacina está ali sendo feita para toda a população, nessa faixa etária, nesses três municípios. Então, é importante que quem vive nesses municípios coloque a vacinação em dia. Tome uma vacina contra o sarampo, mas as pessoas de outros municípios é importante verificar se tem pelo menos duas doses até 30, 29 anos ou uma dose de 30 a 59 anos, para não
1: Muito.
0: deixar o sarampo voltar no Brasil.
1: Nem o sarampo, nem essas outras doenças, né, doutor Ed, que. Doutor Éder, perdão. Que nem o sarampo, nem todas essas outras doenças que estão aí no calendário de vacinação, né?
0: É importante lembrar que as vacinas, as doenças que são protegidas com as nossas vacinas, embora muitas delas a gente não veja mais, como por exemplo a paralisia infantil, desde 1989 o Brasil não tem um caso de paralisia infantil. E entre outras doenças, são doenças que a gente não vê mais, só que elas ainda estão por aí. Tem países que ainda têm paralisia infantil. A gente, de vez em quando, a gente tem um caso ou outro de difteria no país, e embora a gente tenha controlado doenças como coqueluche e meningite, elas ainda acontecem, embora numa frequência menor do que nos anos 80, nos anos 90, ainda acontecem, mas numa incidência mais baixa. Se nós não nos vacinarmos, se nós pararmos com a vacinação, essas doenças retornam e retornam com força. E aí elas podem colocar a vida das pessoas em risco. Então é importante que as pessoas coloquem a sua vacinação em dia e lembrar que vacinar é uma forma de proteger o indivíduo, você vacinado, mas também proteger a sua família e quem convive com você, porque é uma forma de nós não deixarmos a doença entrar na comunidade, que é a proteção coletiva que as vacinas oferecem.
1: Muito bem, nós conversamos com Éder Gatti, diretor do Programa Nacional de Imunizações. Muito obrigada, doutor Éder, pela sua entrevista aqui à Voz do Brasil.
0: Obrigado pelo espaço. Tchau.
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3: Mais de 3 milhões de pessoas estão impedidas de realizar jogos de apostas online, as chamadas bets.
1: Todas elas recebem algum benefício social e isso proíbe a participação dessas pessoas nesses tipos de jogos.
4: Beneficiários do Bolsa Família, do BPC, o Benefício de Prestação Continuada, do FIES, o Fundo de Financiamento.

0: criou a plataforma Módulo de Impedidos, que cruza automaticamente o CPF dos usuários com as bases de dados dos programas sociais. A consulta é feita em tempo real pelas plataformas de apostas, no momento do cadastro, e também no primeiro acesso diário de cada usuário. Assim que o impedimento é identificado em uma conta já existente, a casa de apostas tem até 3 dias para suspender e devolver todo o saldo ao titular. A medida tem como objetivo proteger recursos destinados à assistência social e à recuperação financeira das famílias. O bloqueio da conta em BET é feito exclusivamente pelo CPF e não gera nenhuma penalidade para o beneficiário. Raquel Mariano, para a Voz do Brasil.
1: Quem pretende ingressar ou já está matriculado em um curso de graduação pode consultar se a instituição e o curso estão regulares junto ao Ministério da Educação.
2: A consulta é feita pelo EMEC, plataforma oficial que reúne informações sobre a educação superior no país.
1: O sistema permite verificar se o curso é autorizado ou reconhecido e se a instituição está credenciada.
2: Também é possível conferir a modalidade de ensino, o número de vagas autorizado e o curso e se o curso está habilitado a funcionar no endereço informado.
1: O diretor de Política Regulatória da Secretaria de Regulação e Supervisão da Educação Superior, Rafael Furtado, reforça a importância de verificar a situação do curso antes de fazer a matrícula.
3: É importante que o cidadão e a cidadã busque a informação de se o curso existe, se a instituição está no cadastro, se ele está regular, se ele tem alguma marcação de supervisão e especialmente também se o curso é reconhecido, porque o curso precisa ser reconhecido para poder emitir diploma. E o segundo tipo de informação importante que o cidadão deve buscar é a informação relacionada à qualidade do curso. O Ministério da Educação, pelo INEP, divulga conceitos e indicadores de cursos e instituições. E os conceitos acima de 3, 4 e 5 são considerados satisfatórios.
2: Para fazer a consulta, acesse emec.mec.gov.br, selecione consulta avançada e escolha a opção de busca por instituição ou curso.
1: Criar uma senha ou mesmo recuperar o acesso da conta gov.br ainda causa dúvidas para muita gente.
2: Para quem precisa de apoio, o balcão do gov.br oferece atendimento presencial para serviços relacionados à conta.
1: Os balcões de atendimento estão disponíveis em 24 estados para orientar na criação, recuperação e segurança da sua conta.
4: Acesso a documentos, consultas de benefícios, declarações fiscais e utilidades por meio de um único login com CPF e senha é o que oferece a conta GovBR. São mais de 5 mil serviços públicos disponíveis, mas muita gente ainda tem dúvidas sobre como utilizá-los. Cidadãos que precisam de apoio com a conta, especialmente aqueles com dificuldades com o uso de tecnologia, como idosos, pessoas sem acesso à internet ou com baixa alfabetização digital, podem contar com atendimento presencial no balcão GovBR. São 292 unidades disponíveis em 24 estados. No balcão, é possível receber orientação para entender o funcionamento da conta GovBR, além de criar ou recuperar a conta de forma segura, como explica o diretor do Departamento de Identidade Digital, Hudson Mesquita.
5: Onde o atendente vai auxiliar o cidadão a criar a sua conta, recuperar uma senha, fazer uma avaliação biométrica, a entender as camadas de segurança da plataforma, sempre visando que o cidadão tenha o máximo de autonomia no uso dos serviços digitais.
4: E para encontrar a unidade mais próxima, basta acessar gov.br/presencial, selecionar o estado e depois o município. A ferramenta apresenta os endereços disponíveis. Mais informações sobre a conta e os serviços de atendimento estão nos endereços gov.br/conta e gov.br/atendimento. Reportagem Thaís de Araújo.
2: Pois é, a conta gov.br facilita o acesso a diversos serviços públicos pela internet e funciona como uma identidade digital do cidadão.
1: Gratuita e disponível para todos os brasileiros, ela permite consultar documentos e informações, acessar serviços do INSS e da saúde, além de assinar documentos digitalmente.
2: Para garantir mais segurança, a conta possui diferentes níveis de acesso, que podem ser ampliados pelo próprio aplicativo.
6: A conta do gov.br funciona como uma espécie de identidade. Ela comprova com segurança nos meios digitais que você é você. A conta é gratuita e pode ser feita por qualquer brasileiro. Ela pode ser usada para diversos serviços públicos, como acessar a declaração pré-preenchida.

0: preenchida do imposto de renda, os dados da aposentadoria no INSS e a carteira de trabalho digital. Quem se inscreve para o Enem, Sisu, FIES e ProUni também precisa usar a conta. Também é possível realizar a prova de vida digital utilizando o reconhecimento facial no aplicativo gov.br. Na área da saúde, a conta dá acesso a informações como vacinas, exames e medicamentos no Conect SUS. Marilda Castro é doula e utiliza o gov.br para assinar documentos digitais com assinatura eletrônica avançada.
1: Eu uso para assinar os documentos, todos os documentos que assino, né? E também, aí eu comecei a assinar os certificados a partir do momento que encaminharam, né, todos os dados do imposto de renda. Eu também baixo meu imposto de renda por lá. Eu vi que é bem mais prático.
0: A conta gov.br tem 3 níveis de segurança e acesso: ouro, prata e bronze. O nível mais completo é o ouro. Se sua conta for bronze ou prata, você pode subir para o nível mais alto. Na parte de cima do aplicativo gov.br, tem o botão Ver Nível. Quando você clicar nesse botão, vai aparecer o nível da sua conta e a opção Aumentar Nível da Conta. Hudson Mesquita é diretor do Departamento de Identidade Digital do Ministério da Gestão e da Inovação em Serviços Públicos. Ele explica como aumentar o nível da conta gov.br.
2: Uma conta mais simples, onde são validados alguns dados cadastrais do cidadão, que a gente chama de conta bronze, já dá acesso à maior parte dos serviços públicos, mas se ela precisa acessar um serviço que envolva dados um pouco mais sensíveis, ela precisa ter no mínimo ali uma conta de nível prata. Para esse nível de conta, o cidadão precisa fazer algumas validações a mais. Então, ou acessar com alguma das instituições financeiras que são integradas com o gov.br, ele vai acessar com o mesmo dado da conta bancária dele. Vai entrar lá com a agência, com a conta, só que ele vai acessar lá no ambiente do banco e o banco é quem informa o gov.br. E aí o gov.br dá acesso a novos serviços, né? E aí tem o nível ouro, que é o nível mais seguro de acesso, onde é necessário ele realizar uma validação biométrica.
0: Mas se o cidadão perder o acesso da conta porque esqueceu da senha, neste caso, ele deve clicar em Esqueci Minha Senha e recuperar a conta, como explica Hudson Mesquita, do Ministério da Gestão.
2: Se ela esquecer a senha, a forma de recuperação da senha são os mesmos fluxos que ela utilizou para criar a conta. Então, ela pode fazer uma validação facial e criar uma nova senha, ela pode usar o acesso com os bancos só para criar a nova senha, ou ela pode solicitar um código que é enviado por e-mail ou telefone, né, de acordo com o dado que está cadastrado na conta dela. Se vai um código único para o e-mail ou via SMS, ela informa esse código e altera a senha do gov.br. Né?
0: Para criar uma conta ou ter mais informações, você pode acessar na internet a página gov.br ou criar sua conta pelo aplicativo no celular. Reportagem, Márcia Fernandes.
3: Neste sábado, 22 de agosto, é comemorado o Dia do Folclore.
4: E para celebrar a cultura brasileira, a gente vai conhecer no nosso quadro A Voz pelo Brasil uma das manifestações mais tradicionais do Maranhão, o Bumba Meu Boi.
3: Patrimônio imaterial do Brasil, a brincadeira movimenta o turismo com uma mistura de música, dança e religiosidade pelas ruas e praças de São Luís.
4: Quem vai contar essa história para a gente é Karine Melo, em reportagem que contou com a produção de Raquel Mariano.
5: A Voz pelo Brasil. A história começa com pai Francisco e mãe Catirina. Grávida, Catirina sente o desejo de comer a língua de um boi. Francisco, para atender a companheira, escolhe justamente o animal mais bonito e querido da fazenda, onde trabalha e mata o boi. Quando o fazendeiro descobre o que aconteceu, fica desesperado. Francisco e o patrão recorrem a um pajé. E o milagre acontece. O boi volta à vida. E é para celebrar essa ressurreição que começa a festa. Mas a tradição vai muito além da lenda. Ao longo do tempo, ganhou novos personagens, músicas, ritmos e diferentes maneiras de brincar. São chamados sotaques: matraca, zabumba, orquestra, baixada e costa de mão. Cada um tem sua própria identidade e todos têm a mesma capacidade de fazer uma comunidade inteira se reunir em torno do boi. E é justamente essa diversidade que espalha o Bumba Meu Boi por São Luís. A brincadeira ocupa praças, bairros, terreiros e os chamados barracões, onde os grupos ensaiam, fazem as indumentárias e preparam as apresentações. E antes de ganhar as ruas, o boi passa por um momento especial, o batizado. Uma bênção para pedir proteção e abrir oficialmente a temporada. Os ensaios começam meses antes do São João. Depois vem os arraiás, festivais e encontros de grupos que transformam São Luís em um grande palco. Hoje as redes sociais ajudam o turista a descobrir onde cada grupo vai se apresentar e acompanhar uma programação que se espalha por diferentes bairros. A festa movimenta a cidade por semanas e também mexe com a economia. Hotéis, bares, restaurantes, comércio, todo mundo entra no ritmo do boi, como explica a presidente do Boi da Floresta, Nadir Cruz.
6: É uma festa grandiosa, porque as pessoas vêm, alguns para conhecer, outros para revisitar, né? Para acompanhar. A quantidade de pesquisadores, de fotógrafos, de pessoas querendo ver pela primeira vez tem aumentado a cada ano. A gente percebe, por exemplo, quando chega de maio, junho, julho, até agosto, setembro, a hotelaria do Maranhão é superlotada.
5: Talvez por isso o Bumba Meu Boi seja tão difícil de explicar para quem vê de fora. Porque ele não é apenas espetáculo, é memória, pertencimento e fé que passa de geração em geração, como explica Leila Naiva, presidente do Boi de Axixá.
7: Desde pequenininha, eu estou aqui no boi, com meu pai. Aí vim com ele, aprendi a bordar. Tenho foto antiga minha sentada no chão bordando, junto com as outras bordadeiras.
5: O ciclo termina com a morte do boi. E segundo Zé Hinaldo, presidente do Boi Bumbá Maioba, a cada ano com mais reconhecimento do público.
8: E essa festa de encerramento, ela tem assim também, né, por parte do público, uma adesão muito grande. E esse ano, diga-se de passagem, foi recorde de público na nossa festa, onde ficamos extremamente muito felizes e agradecidos a Deus por ter esse reconhecimento da sociedade.
5: No Maranhão, o boi morre para nascer de novo no ano seguinte. E quando a nova temporada começa, a história de pai Francisco, mãe Catirina e daquele boi que voltou à vida também renasce. Reportagem

0: foram as notícias do governo federal.
1: E agora com as notícias do Poder Judiciário e do Congresso Nacional. Boa noite, um bom fim de semana.
0: A gente volta na segunda-feira. Até lá, boa noite.
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4: Supremo determina que a Polícia Federal amplie a investigação sobre vazamento de informações sigilosas.
5: STJ fixa tese sobre remissão de pena por aprovação no Enem e no Enseja.
4: TSE vai criar sala para acompanhar questões climáticas que podem comprometer as eleições de 2026.
5: Boa noite, eu sou o Arthur Filho.
4: E eu sou Walter Lima.
5: O Supremo Tribunal Federal determinou que a Polícia Federal amplie a investigação sobre o vazamento de informações sigilosas relacionadas à Operação Sem Desconto.
4: A decisão é do ministro André Mendonça, relator do caso no STF. Marcela Luiza.
6: A decisão foi tomada após um pedido apresentado por Fábio Luiz Lula da Silva, o Lulinha, que comunicou ao Supremo a divulgação pela imprensa de informações que, segundo ele, teriam origem em procedimentos protegidos por sigilo. Na decisão, o ministro André Mendonça cita reportagens publicadas recentemente que teriam reproduzido trechos de mensagens, documentos e informações de investigações sigilosas. Mendonça determinou que esses novos fatos sejam incluídos no inquérito policial que já apura a origem dos vazamentos. Segundo o ministro, a investigação deve buscar identificar quem tinha o dever de preservar o sigilo e eventualmente violou essa obrigação.
5: A aprovação no Enem, Exame Nacional do Ensino Médio, e no Enseja, Exame Nacional para Certificação de Competências de Jovens e Adultos, pode ser usada para a redução da pena.
4: Para o STJ, a chamada remissão é possível mesmo que o preso já tenha concluído o nível de ensino avaliado nesses exames antes de iniciar o cumprimento da condenação. Fátima Uchoa.
7: Pelo rito dos repetitivos, a terceira sessão do STJ também definiu que a remissão não pode ser concedida novamente quando a aprovação em algum desses exames já tiver sido usada para reduzir a pena, pois isso seria dupla concessão do benefício pelo mesmo fato. Segundo o relator ministro Reinaldo Soares da Fonseca, a aprovação no Enem e no Enseja exige estudo por iniciativa própria e é um fato diferente da simples obtenção do certificado de conclusão. Como o julgamento ocorreu pelo rito dos repetitivos, todos os juízes e tribunais devem seguir as teses fixadas pelo STJ.
5: A segunda turma do TST manteve a responsabilidade subsidiária do município de Cubatão, em São Paulo, pelo pagamento do FGTS de uma técnica de radiologia terceirizada.
4: Para os ministros, ficou comprovada a culpa do órgão público por não fiscalizar o contrato de prestação de serviços. Mila Amaral.
8: A mulher trabalhou 13 anos no hospital municipal e ficou sem receber após o fim do contrato com a gestora do hospital. O município até assinou um acordo com o Ministério Público para pagar as verbas rescisórias, mas não cumpriu o compromisso. A segunda turma do TST entendeu que não foi uma culpa automática, ficou provado que a prefeitura não fiscalizou o contrato e ainda descumpriu o acordo. Se a empresa não pagar, quem paga é o município em caso de falha de fiscalização.
5: Tribunal Superior Eleitoral vai criar sala para acompanhar questões climáticas que podem comprometer as eleições de outubro.
4: A sala tem o objetivo de monitorar riscos climáticos e garantir a segurança e continuação do processo eleitoral diante de eventos meteorológicos e hidrológicos extremos. Guilherme Firmino.
9: A Sala Nacional de Situação Climática tem o objetivo de mapear zonas críticas e identificar sessões eleitorais em municípios vulneráveis. O acompanhamento acontecerá diariamente e de forma ininterrupta a partir de 24 horas antes de cada turno. A sala contará com representantes do tribunal e de órgãos especializados, que vão poder determinar rotas emergenciais de transporte, reforço dos sistemas de comunicação e orientação em situações de emergência. Locais de votação também vão poder ser alterados em zonas de desastres. Essas decisões vão seguir a orientação da legislação eleitoral.
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5: A você uma boa noite.
4: E um bom fim de semana.
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10: Eu sou Paula Groba.
11: E eu sou Ricardo Nakaoka.
10: E estes são os destaques de hoje do Jornal do Senado, que começa agora.
11: Fim da escala 6x1 e PEC da Segurança Pública chegam à comissão do Senado.
10: Motoristas sob efeito de álcool ou drogas podem ter prisão preventiva.
11: Segurança de implantes médicos para mulheres é tema de debate no Senado.
10: Boa noite.
11: Boa noite.
10: Beber e dirigir podem ter consequências ainda mais graves. Uma proposta pronta para votação na Comissão de Constituição e Justiça permite a prisão preventiva de motoristas flagrados sob efeito de álcool ou drogas que provocarem acidentes graves com mortos ou feridos.
11: O texto também aumenta as penas para casos de homicídio culposo e lesão corporal grave causados por motoristas que dirigem após o consumo dessas substâncias. A ideia é endurecer a resposta da Justiça diante de acidentes que poderiam ser evitados. A reportagem é de Bruno Lourenço.
12: O homicídio culposo no trânsito, agravado pelo consumo de álcool ou outras drogas, pode ter a pena aumentada de 5 a 8 anos para 6 a 10 anos de reclusão. E a punição para lesão corporal grave ou gravíssima, agravada pelo consumo de álcool ou outras drogas, seria de reclusão de 3 a 6 anos, em vez dos atuais 2 a 5 anos. É o que diz projeto de lei em análise na Comissão de Constituição e Justiça. A proposta também muda do Código de Processo Penal para admitir a prisão preventiva nesses casos. O senador Marcos Duval, do Avante do Espírito Santo, destacou que a privação de liberdade é fundamental para conscientizar o motorista infrator e evitar a repetição da conduta ao volante.
13: Queremos que referidos autores passem ao menos um período mínimo na prisão, como um preso comum, ainda que no regime semiaberto ou aberto. A prisão tem um evidente potencial dissuasório e não vemos por que não utilizar quando necessário.
12: O texto, que pode ser votado na CCJ, ainda admite a prisão preventiva em casos de homicídio ou lesão corporal grave causados em virtude de rachas ou de exibição de perícia em manobra de veículo.
10: E uma decisão do Supremo Tribunal Federal ampliou a proteção garantida pela Lei Maria da Penha. As medidas protetivas, antes associadas principalmente ao contexto doméstico e familiar, agora também podem ser aplicadas em outras situações de violência contra a mulher.
11: No Senado, projetos buscam reforçar e tornar mais efetiva essa proteção, com propostas que vão da concessão de medidas por delegados à criação de sistemas de alerta para avisar a vítima sobre a aproximação do agressor. Repórter Marcela Cunha.
14: As medidas protetivas de urgência da Lei Maria da Penha podem ser aplicadas mesmo sem vínculo doméstico, familiar ou afetivo entre vítima e agressor. Esse é o novo entendimento do Supremo Tribunal Federal, baseado num caso de ameaças de um vizinho à vítima, que teve a proteção negada em Minas Gerais. A Lei Maria da Penha também vem passando por mudanças no Congresso. Neste ano, uma proposta aprovada pelo Senado e já transformada em lei tornou o monitoramento eletrônico do agressor uma medida protetiva autônoma. A senadora Damares Alves, do Republicanos do Distrito Federal, afirma que os mecanismos existentes ainda não são suficientes para conter a violência.
15: Nós temos mecanismo de defesa, proteção, e nós não estamos dando conta. O que está acontecendo? Nós vamos ter que parar tudo, gente. E a gente vai ter que rever a violência contra a mulher no Brasil.
14: Entre os projetos ainda em análise no Senado, um amplia a possibilidade de delegados concederem medidas protetivas emergenciais, como o afastamento e a proibição de contato com a vítima. Outro cria um perímetro eletrônico com alertas quando o agressor monitorado se aproximar da área de proteção da mulher.
10: O presidente do Senado, Davi Alcolumbre, encaminhou hoje à Comissão de Constituição e Justiça duas propostas de emenda à Constituição consideradas prioritárias na pauta do Senado. Uma delas trata do fim da escala de trabalho 6x1 e prevê a redução gradual da jornada semanal para 40 horas com 2 dias de descanso remunerado. O relator na CCJ será o senador Omar Aziz, do MDB do Amazonas.
11: A outra é a PEC da Segurança Pública, que terá como relator o senador Rogério Carvalho. A PEC, já aprovada na Câmara dos Deputados, reorganiza o sistema de segurança pública no país. A proposta redefine as fontes de financiamento do setor, incluindo a destinação de parte da arrecadação das apostas esportivas aos fundos nacionais de segurança pública e do sistema penitenciário. As duas propostas agora serão analisadas pela comissão.
10: Um dispositivo médico implantado no corpo para evitar a gravidez pode trazer consequências que vão muito além do efeito desejado. No Senado, um debate chamou a atenção para os riscos e os efeitos adversos relacionados a dispositivos destinados à saúde da mulher, com destaque para o contraceptivo permanente Exur.
11: A Comissão de Direitos Humanos discutiu a segurança desses implantes, a fiscalização sanitária e a importância do consentimento informado das pacientes. Também foi debatida a necessidade de acompanhamento e assistência às mulheres que sofreram possíveis complicações. A reportagem é de Yasmin Rodrigues.
16: A Comissão de Direitos Humanos e Legislação Participativa do Senado discutiu a segurança de dispositivos médicos implantáveis destinados à saúde da mulher, com atenção especial aos impactos relatados por mulheres que utilizaram o sistema contraceptivo permanente Exur. Representando mulheres que passaram pelo procedimento, a presidente da Associação de Mulheres Vítimas do Exur Brasil, Kelly Patrícia da Luz, levou à audiência a perspectiva das pacientes ao buscarem auxílio.
17: Porque quando buscávamos atendimento dentro do HMIB, que foi o único hospital aqui em Brasília que fez a implantação do dispositivo, éramos chamadas por nomes pejorativos por aqueles que deveriam nos amparar e dar assistência.
16: Entre os problemas associados ao Exur mencionados na pauta da audiência estavam relatos de dores crônicas, perfurações de órgãos, migração do material e reações alérgicas. A senadora Damares, do Republicanos do Distrito Federal, questionou a Anvisa sobre o monitoramento do Exur pós-comercialização. Em resposta, Daniel Roberto Corade, gerente-geral de monitoramento de produtos sujeitos à vigilância sanitária da Anvisa, explicou que o acompanhamento é responsabilidade das empresas.
10: Jovens de todo o Brasil ocuparam o plenário do Senado e tiveram a missão de pensar e votar propostas para o país. A experiência terminou com a aprovação de projetos que tratam de temas que fazem parte do cotidiano das novas gerações.
11: Entre as propostas aprovadas pelos jovens senadores de 2026 estão medidas de prevenção à violência contra a mulher, apoio a estudantes e imigrantes e ações para ampliar o letramento digital. Repórter Lana Dias.
18: Uma das propostas aprovadas prevê material adaptado para estudantes imigrantes e protocolos de combate a episódios de xenofobia, que é a discriminação contra pessoas de outros estados, regiões ou países. Outro texto integra a atuação dos setores de educação, segurança pública e tecnologia no combate à violência contra a mulher. A jovem senadora Maria Eduarda Santos de Arruda, de Mato Grosso, saudou a aprovação e destacou a presença feminina nesta edição.
19: A gente sabe que os índices de violência contra a gente é muito grande, seja a violência física, moral e qualquer outro tipo de violência, e eu acredito que um trabalho em relação a isso é um grande passo dentro da nossa sociedade.
18: A ideia da terceira proposta é criar a chamada Juventude Sem Barreiras, com ações de letramento digital e estímulo à participação nos processos democráticos. Todas as três serão analisadas pela Comissão de Direitos Humanos e Legislação Participativa, onde podem virar projetos de lei.
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11: Edição de Paula Groba e trabalhos técnicos de João Lira, o Jornal do Senado fica por aqui. Acompanhe agora as notícias da Câmara dos Deputados e do Tribunal de Contas da União. Boa noite.
10: Boa noite e um bom fim de semana.
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22: O Tribunal de Contas da União acompanha o pagamento de benefícios previdenciários pelo Instituto Nacional do Seguro Social, o INSS. A fiscalização analisou dois problemas: a demora para conceder benefícios e o indeferimento de pedidos que atendem aos requisitos. Em 2 anos, foram registradas mais de 22 milhões de solicitações. O TCU reconheceu avanços no acompanhamento da fila. Entre as medidas estão o programa Acelere INSS e novas ações para monitorar os pedidos. Mas a auditoria também identificou que há problemas estruturais. O trabalho apontou dificuldades em tecnologia, automação e capacidade de análise. Para o tribunal, isso faz com que o INSS ainda dependa de programas temporários para reduzir a fila de análise. O tema continuará sendo acompanhado. Saiba mais em tcu.gov.br.
21: TCU, fiscalização a serviço da sociedade. 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
0: Presidente Hugo Mota defende a soberania do Brasil no setor de saúde.
1: Câmara aprova uso de consórcio público na compra de alimento escolar.
0: Projeto promove ações de atenção à saúde de alunos da educação básica.
1: Comissão aprova a proposta que proíbe taxa mínima de consumo de água.
0: Boa noite. A Câmara analisa projeto de lei que proíbe a cobrança da taxa mínima de consumo de água. O texto avançou na Câmara, como informa a repórter Maria Neves.
6: A Comissão de Desenvolvimento Urbano da Câmara dos Deputados aprovou o projeto que proíbe a cobrança de tarifa mínima de consumo pelas concessionárias de serviços de água e esgoto. O texto aprovado, apresentado pelo relator, deputado Ícaro de Valmir, do Republicanos de Sergipe, estabelece uma nova diretriz nacional para a estrutura tarifária dos serviços de abastecimento de água e de esgotamento sanitário. Pelo projeto, a conta será composta por uma parcela fixa e outra variável. A parcela variável deverá ser calculada exclusivamente em função do volume de água efetivamente gasto pelo consumidor. Já a parte fixa será determinada em função de gastos das empresas, como manutenção da infraestrutura e expansão dos serviços. Ao apresentar o projeto, o deputado Tiago de Joaldo, do Republicanos de Sergipe, explicou que atualmente as empresas impõem ao consumidor o pagamento de uma tarifa mínima por consumo equivalente a 10 metros cúbicos por mês. Na opinião de Ícaro de Valmir, a mudança vai promover justiça tarifária para os consumidores.
23: Você consumindo 1.000 metros, você vai cobrado pelos 1.000 metros. Você consumindo 5.000 metros, vai ser apenas cobrado pelos 5.000 metros cúbicos de água. Claro que ainda irá existir uma tarifa mínima, que é uma tarifa muito justa, que é uma tarifa praticamente, vamos dizer, de R$10, R$15, que irá ser cobrada apenas para poder ser levada essa água ou apenas para o tratamento em si de toda a rede de distribuição de água.
6: O projeto original do deputado Tiago de Joaldo proibia todo tipo de cobrança mínima, para que o consumidor pagasse somente pela água que gastou. O relator, no entanto, considerou necessário prever uma taxa fixa para a manutenção da rede. Na opinião de Ícaro de Valmir, se a lei apenas proibisse toda a cobrança mínima, poderia criar insegurança regulatória, afetar o equilíbrio econômico de contratos em vigor e transferir custos de forma desordenada para as faixas variáveis de consumo. Pela proposta em análise, os contratos do setor de água e esgoto assinados depois da entrada da nova lei em vigor devem levar em consideração a nova estrutura tarifária. Os contratos vigentes terão de ser adaptados em até 24 meses após a publicação da lei. A proposta, que estabelece uma nova estrutura tarifária para as contas de água, ainda será analisada pelas comissões de Finanças e Tributação e de Constituição e Justiça. Da Rádio Câmara de Brasília, Maria Neves.
21: Desenvolvimento Regional.
24: Charles Fernandes, do PSD da Bahia, destaca a importância do projeto de irrigação do Vale do Uiú, afirmando que a iniciativa é estratégica para impulsionar o desenvolvimento da região. Ele acredita que o empreendimento vai ampliar a produção agrícola e fortalecer a geração de emprego e renda.
0: O deputado diz ainda que o projeto pode transformar o Vale do Uiú em um importante polo de produção agrícola da Bahia e do país. De acordo com Charles Fernandes, a iniciativa responde à crescente demanda global por alimentos e fortalece o agronegócio regional.
25: Por quê? Não há uma outra fábrica de geração de emprego e renda para aquela região da Bahia que não seja o projeto de irrigação do Vale do Uiú. Esse projeto, ele vai gerar 50 mil empregos diretos e terá um rendimento de mais de R$1,5 bilhão de reais por ano em produção. Haja vista que o mundo precisa de alimento. E o Brasil é esse celeiro de produção.
21: Transportes.
24: Carlos Chiodini, do MDB de Santa Catarina, propõe dar o nome de viaduto Casimiro Klosowski à estrutura localizada no quilômetro 43 da BR-280, em Guaramirim. Ele explica que a iniciativa visa homenagear um morador local que atuou na busca por melhorias para a comunidade.
0: Segundo Carlos Chiodini, Casimiro Klosowski foi um dos principais defensores da construção do viaduto que trouxe mais segurança para quem trafega pela rodovia. A proposta também destaca um abaixo-assinado de moradores que pediam que o nome de Casimiro fosse dado à estrutura.
21: Educação.
24: A Câmara aprovou o uso de consórcios públicos na compra de alimentos escolares. A repórter Paula Bittar acompanhou a votação.
3: A Comissão de Constituição e Justiça da Câmara aprovou uma proposta que permite a estados e municípios comprar alimentos para a rede de ensino por meio de consórcios públicos com verbas repassadas pelo Programa Nacional de Alimentação Escolar. A medida facilita a atuação de pequenos municípios que poderão unir esforços para aumentar a eficiência nas compras e reduzir custos. Os consórcios públicos estão previstos em lei e funcionam como associações entre entes federativos com o objetivo de promover ganhos de escala, economia e maior poder de negociação. O autor da proposta, deputado Tiago de Joaldo, do Republicanos de Sergipe, disse que o objetivo é preencher uma lacuna, já que hoje os municípios não podem utilizar recursos federais nesses consórcios para a merenda.
4: Se no caso da merenda escolar, a compra que esse consórcio faz é apenas a partir de recursos próprios dos municípios. Eles não têm uma autorização legal para usar o recurso do Programa Nacional de Alimentação Escolar, o PNAE, para também fazer compras consorciadas. Então, a compra de merenda escolar por consórcio já é uma realidade. Municípios do Brasil inteiro fazem isso como medida de economia, porque você dá escala para a compra, você consegue comprar um volume maior, porque a compra não é apenas para um município, mas para um conjunto de municípios consorciados. E aí os fornecedores conseguem ter um preço melhor, consequentemente barateia para os municípios, permite que os municípios comprem em maior quantidade e também com melhor qualidade.
3: Segundo o texto aprovado, as aquisições por meio de consórcios públicos não afastam a obrigatoriedade de cumprimento do percentual mínimo de aquisição de gêneros alimentícios vindos da agricultura familiar. Esse mínimo deverá ser aferido e observado individualmente em relação a cada ente federativo participante do consórcio. De acordo com a legislação, do total dos recursos financeiros repassados pelo Fundo Nacional de Desenvolvimento da Educação no âmbito do Programa de Alimentação Escolar, no mínimo 45% deverão ser utilizados na aquisição de gêneros alimentícios diretamente da agricultura familiar e do empreendedor familiar rural ou de suas organizações. A prioridade deve ser dada aos assentamentos da reforma agrária, às comunidades tradicionais indígenas, às comunidades quilombolas e aos grupos formais e informais de mulheres. A proposta que permite a compra de alimentos para a rede de ensino por meio de consórcios públicos com verbas repassadas pelo Programa Nacional de Alimentação Escolar já pode seguir ao Senado, a menos que haja recurso para votação antes pelo plenário da Câmara. Da Rádio Câmara, de Brasília, Paula Bittar.
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21: Economia.
0: Fábio Macedo, do Podemos do Maranhão, propõe dobrar de 35 mil para R$ 70 mil o valor isento de imposto de renda sobre o ganho obtido com a comercialização de bens. Ele explica que o projeto alcança, por exemplo, a venda de veículos usados.
24: Para impedir que o novo teto de R$ 70 mil perca valor com o passar dos anos, o texto determina reajuste anual pelo IGPM, índice que mede a variação de preços. Fábio Macedo argumenta que o limite atual não é corrigido desde 2005, o que aumenta a tributação por causa da inflação.
0: Júlio César, do PSD do Piauí, quer ampliar os mecanismos de regularização de dívidas tributárias e não tributárias com a União. Ele apresentou projeto que permite desconto sobre multas, juros e encargos e amplia, em casos específicos, o prazo de pagamento para até 240 meses.
24: De acordo com Júlio César, a proposta estabelece condições diferenciadas conforme a capacidade de pagamento do devedor, incluindo pessoas físicas, MEIs e pequenas empresas. O texto ainda prevê a suspensão das cobranças enquanto o pedido de transação estiver em análise.
0: Rodrigo de Castro, do União de Minas Gerais, defende a aprovação de projeto que muda a forma de financiamento da conta de desenvolvimento energético, usada para bancar benefícios do setor elétrico. Hoje, parte dos recursos é arrecadada por meio da tarifa de luz paga pelos consumidores.
24: Rodrigo de Castro explica que o projeto transfere esses recursos para o orçamento da União. Ele explica que, com a mudança, os subsídios do setor elétrico passam a depender dos recursos previstos anualmente e aprovados pelo Congresso Nacional.
21: Saúde.
0: Comissão de Saúde aprova a criação da Política Nacional de Saúde na escola. A repórter Sofia Peçanha tem os detalhes.
2: A Comissão de Saúde da Câmara dos Deputados aprovou o projeto que cria a Política Nacional de Saúde na escola. O objetivo é fortalecer a integração entre as áreas de saúde e educação para promover ações de prevenção de doenças, promoção e atenção à saúde dos estudantes da educação básica pública. Segundo o texto, a política prevê a promoção da saúde e da cultura da paz, o enfrentamento de vulnerabilidades que possam comprometer o desenvolvimento escolar, o fortalecimento da participação da comunidade e a ampliação da comunicação entre escolas e serviços de saúde. Durante a votação, a relatora, a deputada Ana Paula Lima, do PT de Santa Catarina, destacou que a iniciativa fortalece ações já desenvolvidas no ambiente escolar e constrói uma população saudável e consciente.
7: Prevenir não somente as doenças transmissíveis, mas a questão da saúde mental, da cultura da paz, de evitar, por exemplo, que os adolescentes entrem, né, em algum tipo de vício, como vício de fumo, drogas, álcool, e principalmente para trabalhar o esquema de vacinação. E isto é importante relacionar, porque eles também vão comunicar às suas famílias e à comunidade que as vacinas salvam vidas.
2: O texto aprovado, apresentado pela relatora, ampliou a possibilidade de participação na política para escolas privadas, comunitárias, confessionais e filantrópicas de educação básica.
7: Considerando que desafios como a promoção de saúde mental, a segurança alimentar e nutricional e a atualização do calendário vacinal, atinge todos os estudantes, independente da natureza administrativa da escola. Propomos ampliar o alcance da política também às instituições privadas, comunitárias, filantrópicas.
2: A relatora incluiu também no projeto ações específicas de prevenção ao uso de cigarros eletrônicos e outros produtos que contenham nicotina. A medida reforça ações de combate ao tabagismo convencional e a prevenção de doenças crônicas não transmissíveis. O projeto determina ainda que o compartilhamento de informações entre escolas e serviços de saúde observe as regras de proteção de dados pessoais e o sigilo profissional, além de reforçar ações de atualização do calendário vacinal dos estudantes com participação da comunidade escolar nas atividades de promoção da saúde. A proposta aprovada determina que a Política Nacional de Saúde na Escola observe as diretrizes do Programa Saúde na Escola já existente no governo federal, sendo facultativa para estados, Distrito Federal e municípios. Da Rádio Câmara de Brasília, Sofia Peçanha.
24: Projeto de Fábio Choquete, do União de Santa Catarina, cria a Política Nacional de Atenção ao Diagnóstico Tardio do Transtorno do Espectro Autista. O objetivo, segundo o autor, é garantir acolhimento, atendimento integral e direitos a pessoas identificadas na adolescência, na vida adulta ou na velhice.
0: O projeto de Fábio Choquete prevê atendimento multiprofissional, apoio às famílias e capacitação de especialistas. A proposta também incentiva campanhas de conscientização, pesquisas e ações para ampliar a inclusão social, educacional e profissional de pessoas diagnosticadas.
24: Flávia Moraes, do MDB de Goiás, defende a aprovação de projeto que inclui nas ações em saúde previstas pelo governo federal o controle de dispositivo eletrônico para fumar, os chamados vapes. Ela reforça a necessidade de iniciativas de prevenção contra o câncer de pulmão.
8: Uma das causas mais recorrentes é a utilização de cigarros e agora principalmente os vapes, os cigarros eletrônicos, que para muitos é reconhecido como cigarro que não faz mal, mas pelo contrário, é muito mais prejudicial do que o cigarro convencional. Então nós temos aí projeto que combate a utilização, a comercialização, a fabricação dos vapes no Brasil. Nós criamos, e já é lei, esse já foi aprovado, Agosto Branco, que é o mês de prevenção ao câncer de pulmão.
0: Flávia Moraes ressalta que o projeto também tipifica como crime contra a saúde pública a fabricação, importação, comercialização, distribuição, armazenamento, transporte e propaganda de dispositivos eletrônicos para fumar.
21: Presidência.
24: O presidente da Câmara defende soberania do país na área de saúde. Hugo Mota participou de eventos sobre o tema e a repórter Silvia Munhato acompanhou.
9: O presidente da Câmara dos Deputados, Hugo Mota, disse nessa quarta-feira que não há soberania nacional sem soberania sanitária. Ele discursou no 5º Fórum Saúde, uma parceria da Esfera Brasil e da farmacêutica EMS.
12: Não há soberania nacional plena sem soberania sanitária. Um país que depende do exterior para produzir medicamentos, insumos e tecnologias de saúde é um país vulnerável. Isso a pandemia nos ensinou de forma dura e desse aprendizado nós não podemos esquecer.
9: Segundo Mota, a saúde é um direito constitucional, mas também um pilar estratégico da economia. E citou várias iniciativas na área aprovadas pela Câmara nos últimos tempos, como o programa Agora Tem Especialistas e a regulamentação da reforma tributária, que assegurou o tratamento diferenciado para medicamentos e dispositivos médicos.
12: Temos trabalhado por um ambiente que combine segurança jurídica, competitividade e inovação. Nesse sentido, o marco das pesquisas clínicas colocou o Brasil em novo patamar de atração de investimentos.
9: O presidente da Câmara também destacou a análise do projeto que regula o uso da inteligência artificial. Segundo ele, a Câmara está empenhada em entregar ao Brasil uma regulação equilibrada, que assegure direitos e, ao mesmo tempo, estimule a pesquisa e o desenvolvimento da inteligência artificial e de suas aplicações. Da Rádio Câmara de Brasília, Silvia Munhato.
21: Justiça.
0: Samuel Viana, do União de Minas Gerais, apresentou o projeto que reforça as prerrogativas dos advogados no acesso a certidões e informações de documentos nos órgãos públicos. A proposta obriga a administração a receber os pedidos com prazo para resposta e justificativa em caso de negativa.
24: Samuel Viana considera que a medida reduz obstáculos burocráticos que podem prejudicar a defesa dos cidadãos. O texto classifica como violação de prerrogativa profissional a recusa injustificada, a omissão de resposta ou a negativa sem fundamento legal.
0: Aline Gurgel, do União do Amapá, defende a criação de uma política nacional para aumentar a segurança de recém-nascidos em maternidades e hospitais. O projeto da deputada prevê medidas para evitar o desaparecimento, a troca, o sequestro ou a retirada indevida de bebês.
24: Entre as medidas, Aline Gurgel cita dispositivos de monitoramento, controle de acesso às áreas de internação e protocolos específicos para a alta hospitalar. A proposta também prevê que o Ministério da Saúde estabeleça regras nacionais de prevenção e resposta a ocorrências.
21: Segurança Pública.
0: Proposta veta condenados por agressão contra mulheres de prestar concurso público e ocupar cargos comissionados na administração pública. Autor da matéria, Bebeto, do PP do Rio de Janeiro, defende a necessidade de endurecer o combate à violência de gênero.
13: Isso vem de encontro ao aumento do feminicídio, aumento das agressões contra as mulheres. Mesmo com medida protetiva, o agressor de mulher hoje no Brasil, ele não tem medo da lei. Ele não tem medo, ele continua praticando com medida protetiva. Existe a maioria, 70% hoje dos mandatos de busca e apreensão, mandato de prisão, é a Lei Maria da Penha no Rio de Janeiro. porque os agressores de mulheres não têm limite.
24: O parlamentar também cita dados sobre violência contra a mulher no Rio de Janeiro, especialmente na Baixada Fluminense. Bebeto conclui que o projeto pretende ampliar punições e criar mecanismos de restrição para os autores de agressões.
0: Projeto de Andra Moura, do União de Sergipe, autoriza o juiz a decretar a prisão preventiva por iniciativa própria em situações de extrema urgência. A proposta permite a prisão sem pedido prévio da polícia ou do Ministério Público quando houver risco à vida da vítima ou de testemunha.
24: De acordo com Andra Moura, a mudança busca dar resposta rápida em casos de crimes hediondos ou violência doméstica contra vulneráveis. Para ela, a atuação do juiz evita que a burocracia prejudique a proteção imediata às vítimas.
0: Termina agora o Jornal Câmara dos Deputados, produzido pela Rádio Câmara, com trabalhos técnicos de Wellington Teles e apresentação de Márcio Aquiles Sardi e Val Monteiro. Boa noite.
24: A Voz do Brasil volta na segunda-feira. Boa noite e bom final de semana.
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4: 8 e 1.
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2: Que prazer ter você por aqui com a gente mais uma vez. Que bom ter a sua companhia. Só Clássico Sertanejo tá chegando. E eu também, Kleber Ramos, prazer. Sexta-feira linda. Final de semana tá batendo aí na porta já, né? E tá todo mundo aqui com a gente feliz da vida. Não só pelo final de semana, mas por esse nosso encontro mais uma vez em nome do Modão Sertanejo. Só Clássico Sertanejo. O programa que não economiza em modão, em clássico, em moda que faz a gente se perder no tempo. E boas memórias são reveladas através dessas lembranças, né? Memórias de coisas boas que a gente já viveu, de momentos especiais ou simplesmente daquela música que tem muito a ver com a nossa personalidade, com o nosso eu. Esse é o Só Clássico Sertanejo e a partir de agora, 2 horas com o melhor do modão. E o nosso lema, você sabe: moda boa nunca sai de moda. Pra começar, tem Rio Negro e Solimões.

Te amo, te amo, te amo. Dalvan passou por aqui também. O Milionários é Rico, Nosso Passado, Quando o Grande Amor Se Faz, Cleiton e Camargo.

0: Quem vem da Rio Negro e Solimões Lenço, é uma melhor que a outra, aqui no nosso Só Clássico Sertanejo. Fica por aí, daqui a pouquinho tem o sucesso de Amado Batista.
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4: A escuderia de Fórmula 1 Williams anunciou nesta quarta-feira que renovou o contrato do piloto Carlos Sainz. Lembrando que ele fará dupla com Alex Albon na próxima temporada. Sainz chegou à escuderia britânica em 2025. Desde que chegou na equipe, o piloto conquistou 2 pódios em GPs e 1 pódio numa corrida sprint.
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9: 8:20.
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Solta o freio de mão da rotina, porque o Só Clássico chegou de volta aqui no seu rádio, trazendo pra você aquela moda gostosa que todo mundo canta, né? Aquele sucesso sertanejo que é como um carinho pra nossa alma, um carinho pro nosso coração, que faz a gente viajar no tempo e relembrar. Prepara aí a garganta pra cantar junto com a gente. E quem quiser participar já pra próxima edição do programa, manda pra cá o seu pedido, manda pra cá o seu alô, através do pedido musical .com.br. Por aqui tem Amado Batista, Tum Tum de Saudade.

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0: Rick Renner, quem chorou fui eu, esquentando aqui a nossa programação. Teve ainda Leandro e Leonardo, Deu Medo, Sublime Renúncia, Guilherme Santiago e ainda passou por aqui o Amado Batista, Tum Tum de Saudade. Só clássico sertanejo, seu programa de modão volta daqui a pouquinho, já já tem mais.
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0: já voltamos a falar de futebol. O Botafogo venceu o Cienciano do Peru por 1-0 nesta quinta-feira no Nilton Santos, mas não conseguiu um milagre e foi eliminado nas oitavas de final da Copa. A equipe peruana segurou a ampla vantagem de 6-1, conquistada no jogo de ida em Cusco, e ficou com a vaga nas quartas de final. O Vasco venceu o Olímpia em Assunção, no Paraguai, e garantiu com isso a classificação às quartas de final da Sul-Americana. Ontem, a equipe carioca ganhou por 4-1. Os gols foram marcados por Thiago Mendes, David, Adson e Spinelli. Estas são as últimas do esporte. Amanhã a gente volta com mais destaques do mundo da bola.
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Já voltamos aqui com o Só Clássico Sertanejo. Bora, Manalozão, tem muita gente aqui curtindo o programa. A Nádia mandando pro Francisco, pro Vitor, pra Luciana. Alô, Geni! Como é que você tá aí, Geni? Tá tudo bem? Preparado pro final de semana? Vamos encarar mais um? Espero que na nossa companhia, viu? Valeu de coração. Quem mais? A Eli, que tá com a gente, Josevaldo, a Arilma, quem mais? O Josivaldo e a Nice, a Cris, quem mais? O Luiz Carlos, toda essa galera maravilhosa, obrigado pelo carinho de vocês aqui junto com a gente. Vamos perder tempo não, né? Vamos de mais modão bonito. Mais uma pra tocar o coração de muita gente aí. Mato Grosso e Matias, por quê?

Refém do Amor, Zezé de Camargo e Luciano. Teve Christian e Ralph, Prazer por Prazer, Leonardo. E ainda passou por aqui o Mato Grosso e Matias, Por Quê? Modão bonito aqui na nossa programação. Sucesso pra você que tá ligado aí junto com a gente. Uma melhor que a outra. Já já tem as Galvão. Daqui a pouquinho tem Renê e Ronaldo.

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2: 8:54.
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Só clássico sertanejo. Seu programa de moda boa tá de volta. Pra quem tá ouvindo aí, ó, moda boa, moda bonita. Pra quem tá ouvindo a viola, pra quem tá ouvindo o violão, pra quem tá ouvindo aquela sanfona chorosa, pra quem tá matando saudade junto com a gente, o Só Clássico Sertanejo tá na área. Aqui a gente canta com a letra, mas dá risada com a vida, né? Porque tristeza, baixo astral, isso não paga conta, isso não faz ninguém feliz. Então vamos ser felizes, gente, cantando, vivendo cada momento e, por que não, matando um pouquinho a saudade. Pura nostalgia dos anos 2000, dos anos 90, 80, aqui junto com a gente no Só Clássico Sertanejo. Mais uma viagem no tempo, hein? Começando com as Galvão, no calor dos teus abraços.